0: A voz do Sabiá é bem igual do deles que canta. Estava escutando e analisando. Não sei se não vai ser os futuros filhos de Goiás, hein?
1: Filho de Goiás.
2: Ah, filho de Goiás, tá bom.
0: Deus abençoe que seja. Precisa, né? Não pode ser esquecido os filhos de Goiás. Né? Tanta música linda que eles têm. A gaiola de bronze também, que é muito linda. Se der pra rodar e roda pra nós. Mas, qualquer uma que vocês toquem, tá bom.
1: Valeu.
0: Tudo bom, Corinthians? Parabéns, muito obrigado.
1: Nossa, até mais. Obrigado você, seu Alberto. Viu? Os filhos do Goiás cantaram a música A Volta do Meu Bem. O nome da música, tá certo? Então, vamos lá. Vamos fazer o seguinte, o meu amigo Sabiazinha, se prepara e toca mais uma moda aí, depois eu atendo.
2: Pode ser pintadinha?
1: Pintadinha, olha aí.
2: Quer mandar ela pro César Pacífico, meu parceiro? Lá em São Mateus?
1: São Mateus.
2: Vou lá pro César, nós estamos vivos ainda. Te mandar pro meu filho Paulo Marcos, minha nora Terezinha, pro lá, pro Brai, pro Breno, José Atamir, pro Gordinho. E lá pro Tião do Bar tá ouvindo nós, certeza.
1: Então.
2: Pintadinho.
1: Pintadinho.

0: Beleza, moçada, tá aí o Sabiazinha com a sua moda. Os aplausos. Isso. Os aplausos aí pro Sabiazinha cantando nessa sexta-feira aqui, cantando e tocando guitarra, é o guitarrista.
1: Guitarraço.
0: 21:07, então vamos aí com a música lá para o pessoal lá de São Mateus, Velho Pontilhão. Boa noite.
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0: Aí essa música é um pedido lá. É. Para.
1: Pois escuta os passarinhos.
0: Para quem aqui? Boa noite, professor. Tudo bem? Diga pro Sabia Tocar Música, meu sítio, meu paraíso. É pro Neguinho. Ela. De amigo dele, né? De Rio Azul dos Soares. Valeu.

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2: Também, moçada, 20 horas e 24 minutos, já tô quase no finalzinho aqui do programa, mas vamos atender mais ouvinte aqui, né? Sabe, falando aí com o Sabiazinho, qual é as músicas que ele toca, que tá no repertório, qual que não tá, né? Então, Tonico Chirai de aqui tá participando, diz aí, Tonico, boa noite.
3: Boa noite, meu amigo Cláudio, manda aí o relógio quebrado, se puder relógio tocar quebrado aí pra mim.
2: Vamos tocar aí do playlist, né? Eu já perguntei pro Sabezinho se ele sabia, mas não tá do repertório.
4: Não.
2: É. E aqui mandou um positivo para nós aí, que tá satisfeito, é o nosso amigo Damiano. Damiano, obrigado aí pela audiência, né? E nós tocamos para ele aí a música Fica Amor, né? Mande o Sabezinho tocar a música Mãe Desprezada. Quem tá pedindo aqui é... Rapaz, não colocou nome... Bom, diz aqui, ó... Cláudio Cordeiro, Sabiazinho, manda música pro Celso Pacífico da Vila Balbini. É lá na Vila Balbini, uh-huh. São Mateus Sul, né? Então, vamos lá.
4: Com vai lá, Celso.
2: Agora são 20 horas e 26 minutos.
4: Agradeço a oportunidade, Cadinho, tocar mais um. Tá chegando no fim do programa?
2: Isso.
4: Deus abençoe você, Claudinho, o nosso André Balonge, que é o chefe.
2: Certo.
4: Então vai pra você, César, pra Cifra, manda despesada, vai pro Tião do Bar, pra Lancado, pro Paulinho Marques, pra Terezinha, pra Ado, pro Breno, pro Brian. Pra tudo que tem ouvindo, manda despesada.
2: Isso. Tem mais um pedido aqui, deixa eu atender antes, meu amigo Sabiá. Boa noite, Cláudio, toque a música Os Imigrantes, Baile Taporoso. É, como é que é, Taporosco? É o Valmir Gomes Ferraz, o Mosquito, lá de Florianópolis, Santa Catarina, que está nos ouvindo aí. Muito obrigado. O Francisco também está participando. Alô, Francisco, boa noite.
5: Boa noite, Claudinho.
2: Boa noite.
5: Beleza? Muito ei, frio por aí, por Rosuca?
2: Mais ou menos.
5: Aqui o Francisco Cochinheco, aqui do Rosu do Soares, essa Cebolinha.
2: Muito bem,
5: sim. Fala pra gurizada aí, tocar uma vanilha, não sei quem que tá hoje aí, mas hoje tá beleza, tá o programa, beleza? Tonico agora pediu uma música aí. Manda aí um abraço aí pro Tonico Schneider, pro Dudu, pros Pajés, pros Gaioski.
2: Tá certo.
5: E tudo a gurizada que tá nas escuta do teu programa aí. Tudo aí, viu? Beleza, hein, Joel?
2: Beleza. Aí o Francisco, né, já mandou um alô aí pra moçada aí, pros amigos dele. Agora são 20 horas e 27 minutos. Então vamos lá, Sabezinho.
4: Vamos, mãe despesada.
2: Mãe despesada.

0: Beleza, moçada, tá aí o Sabezinha cantando a música Mãe Desprezada. Mãe Desprezada, né? Agora são 20h28. Meu amigo Sabiá, então até a próxima.
1: Até, que eu te agradeço a oportunidade, Deus abençoe. Até um dia não vem, de volta.
0: Isso, então o Sabiazinho está convidado a retornar aí e vai trazer.
1: Desculpe que pediu a música, não sabia, fica
0: na próxima. Algumas músicas para a próxima. Muito bem, gente. Na próxima sexta-feira estará comigo aqui no Gaitaço. Na sexta-feira de Gaitaço, nosso amigo Nelson Iegoski. Alô, Nelson Iegoski, sexta-feira que vem é com você aí e seus amigos convidados, né? Tá certo? Deixa eu ver aqui, ó, boa noite, Cláudio, deu um alô pro Cebolinha de Rio Azul de Soares, que assina aí seus parças do Lajado. Aí os parças do Lajado tá mandando um abraço pra ti, Cebolinha. O Sabiá canta muito bom. Quem falou foi a Lídia. Lídia, valeu, Lídia. Deixa eu ver, tem mais aqui. A Sônia Costa digitando. Sônia, um grande abraço, boa noite. Né? Obrigado aí pela audiência. Ele diz aí uma mensagem. Boa noite, que Deus abençoe a sua noite com muita paz, saúde, com sono tranquilo e abençoado sob a proteção do Senhor. Feliz sábado, bom final de semana para você também. Viu, Sônia e família? Um grande abraço para vocês. Gente, amanhã, sabadão, tem aí o programa Amanhecer da Querência, das 6 às 8 horas. Você se liga com a gente. Nosso muito obrigado. 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A Beth, um abraço lá pro meu amigo Tanaka, família. Obrigado aí pela audiência. Francisco, quer falar alguma coisa? Fala aí, Chico.
2: Opa, Claudinho. É o Cebolinha de Borte, hein?
0: Diz aí, Cebolinha.
2: Não, a gurizada que me desculpa, hein, mas um abraço para a gurizada, todo Lajado aí, da Vila Nova, Porto Soares, hein? O Xenerc também, nós já vamos lembrar tudo, Marumbi dos Elias, Marumbi do Ribeiro.
0: Ah, certo.
2: Aí estamos tudo misturado, sempre junto, beleza?
0: Beleza. Gente, um grande abraço, uma boa noite, bom sono, bons sonhos, bom dia de trabalho para amanhã, quem trabalha no sabadão. E nós estaremos de volta com o Gaitaço na próxima sexta-feira, com Nelson Iancosco, o gaiteiro do momento. Um abraço, gente, e até amanhã ou até sexta-feira, se Deus quiser. Tchau, tchau. Vai ficar tocando aí o Nestorzinho, a música é Relógio Quebrado.

0: 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Todo mundo descendo na sanga pra tomar banho, porque hoje é dia de baile.
1: Mas aonde que vai ser o baile, tchê?
0: Vai ser no salão do Taiporosco.
2: E vai se vazar a moça pela janela.

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3: Aqui na sua rádio, 21 horas e 42 minutos.
4: Boa noite.

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3: Boa noite, faltando 15 minutinhos para as 22 horas.
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1: Excelente noite, agora 22:01.
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3: Oi, gente, sou eu, seu amigo Jorginho Amaral, por aqui em mais um Conexão Sertaneja. Nesse finalzão de semana gostoso, lindo e maravilhoso, de muita alegria, de muito alto astral e muita diversão. Final de semana é sempre bom demais. Então vem que o nosso Conexão está no ar.
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0: linda. Você é demais.
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2: Ah, daqui a pouco tem mais, hein, gente? Não saia daí que o Conexão volta já.
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3: Confira na certa, 22 horas e 18 minutos.

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1: Gente, não saia daí que daqui a pouquinho tem muito mais pra você aqui no Conexão.
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2: Olha a hora, 22:37 na sua estação.
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1: É o Conexão Sertaneja no ar. Só sucesso, só música boa. Daqui a pouquinho tem muito mais pra você.

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1: Tá aí, esse é o Conexão Sertaneja. Não saia daí que já já tem mais.
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2: Na sua estação, 22:53.
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1: Já voltando por aqui, Conexão Sertaneja, e com muito mais moda, muito mais alegria, aqui na sua rádio preferida, solta o som!
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1: Vem se conectar comigo, é o Conexão Sertaneja no ar. Não saia daí que é sempre rápido, já já tem muito mais sucesso.
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2: Boa noite, 23:11 agora.
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1: E aí, tá curtindo, tá gostando? Bora continuar com o nosso Conexão? Vem mais música por aí, vem! Então bora cantar!

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1: Ah, daqui a pouco tem mais, hein, gente? Não saia daí que o Conexão volta já.
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2: Olá, boa noite a você. Agora 23 horas e 26 minutos.
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3: É, e por aqui a música não para, turminha, a gente segue. É o Conexão Sertaneja no ar, tem mais.
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1: Terminando por aqui mais um Conexão Sertaneja. Muito obrigado a você pela companhia. Até mais. Tchau, tchau.
2: E a gente segue te fazendo companhia. Agora são 23:44.
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1: Yasmin, escuta aí.

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1: Meia-noite e 3 minutos.
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1: Eu quero que vocês recebam com muito carinho. Chega pra cá, Jorge Mateus!
2: Oi, galera!

0: meia-noite e 39 minutos.
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1: 1 hora e 1 minuto.
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0: intervalo tem mais música. 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
1: 1:37.
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1: 1:56.
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1: 2:17.
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1: 2:37.
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5: E chegou o fim de semana, sextou, bom final de semana pra você, tá tudo bem, né? É, merecidamente, já estamos na sexta-feira, depois de uma semana de muita batalha, muita dedicação, muito trabalho. Eu sou o Ronan Oliveira e vou te acompanhar aqui em mais um Super Hits. Vai comigo? Obrigado.

0: Sete Romar.
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2: Aqui os intervalos são sempre muito rápidos, então não saia daí, é rapidinho e a gente volta com muito mais música. Até já.
3: 2:49.
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2: Legal, tivemos as mensagens dos nossos parceiros de programação e já estamos de volta com muito mais música.
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5: Swam.

0: Tá na hora do intervalo, mas é super rápido. É, aqui a gente gosta de ouvir mais música. Então fique por aí porque eu já volto trazendo mais sucesso. Até já.
1: 3:02.
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2: Muito bem, já estamos de volta aqui na sua rádio com a melhor programação. Foi um intervalo super rápido e já trazemos mais sucessos pra você.

0: Raça Negra!
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0: maroto. Deus abençoe a vida de vocês.
1: A nós, irmão.
0: Gratidão. Valeu, gente. Obrigado. Deus abençoe a vida de vocês.
1: A nós, irmão.
0: Gratidão. Valeu, gente. Obrigado.

0: Pessoal, vou dar uma paradinha na programação, vamos ouvir as mensagens dos nossos parceiros, mas é super rápido e eu já volto com muito mais música. Já já estamos de volta, não saia daí.
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2: 3:29.
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0: Oi, eu falei que era rapidinho, já estamos de volta e agora tem mais sucesso na melhor programação do seu rádio. Escuta essa aí.
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1: Na hora do intervalo, mas é super rápido. É, aqui a gente gosta de ouvir mais música. Então fique por aí porque eu já volto trazendo mais sucesso. Até já. 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
2: hit. 3:40.
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1: Legal, tivemos as mensagens dos nossos parceiros de programação e já estamos de volta com muito mais música.

0: Pessoal, vou dar uma paradinha na programação, vamos ouvir as mensagens dos nossos parceiros, mas é super rápido e eu já volto com muito mais música. Já já estamos de volta, não saia daí.
1: 10:52.
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3: Ah, você sabe que eu não minto pra você, né? Eu falei que seria um intervalo rapidinho pra você não perder tempo. Combinado? Já voltamos com a melhor programação.

0: Tá na hora do intervalo, mas é sempre muito rápido. É o tempo de você tomar uma aguinha, um cafezinho, e a gente já volta com muito mais música e na melhor programação, é claro, né? Não saia daí, eu já volto. 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
1: Hit. 4:06.
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0: 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Ah, você sabe que eu não minto pra você, né? Eu falei que seria um intervalo rapidinho pra você não perder tempo. Combinado? Já voltamos com a melhor programação.

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2: Olha, eu não gosto de despedidas, mas não tem outro jeito, né? O começo é gostoso, mas o final é realmente dá uma peninha, né? Vamos fazer o seguinte? Muito obrigado pela companhia, pela audiência, pelo carinho e pelas energias boas. Até a próxima vez. Tchau.
3: 4:19.
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3: 4:19.
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3: 4:20.
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0: 5 horas.
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0: abençoe.
1: Tamo junto.
0: Junto. É nóis. Valeu.
2: 5:30.
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0: minha gente, alô você, muito bom dia. Estamos chegando, o programa está começando.
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0: É o amanhecer da querência desta manhã de sábado. É sabadão, moça.
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0: Hoje, 22 de agosto de 2026, estamos aí no quarto crescente, fase da lua, e o ano é 2026. Hoje é dia do supervisor educacional.
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0: E os fatos históricos jornalísticos nos apontam a criação da Cruz Vermelha Internacional, né? Também aniversário de morte do Juscelino Kubitschek em 1976. Também é dia mundial do folclore. Dia da Senhora Rainha. Nossa Senhora Rainha. Dia do excepcional. E dia do amanhecer na querência nesta manhã de sábado. Sejam bem-vindos, moçada da cidade do interior, nossos amigos internautas que acompanham já o nosso programa desde cedinho. Sejam bem-vindos, boa noite. Ah, não, que boa noite, não, boa tarde, nem boa tarde, não, é bom dia. Voltando tudo, né? Até o bom dia, né? Então, gente, sejam bem-vindos. Às 6:07 para você participar do programa é no 999199752. Estaremos atendendo você com todo prazer, com todo carinho, com toda certeza. Pode pedir a música gaúchesca, tchê, que tu pedir aí, toca. Algumas sertanejas pelo meio, né? Algumas sertanejas raiz aí, como o seu Gusto, que sempre gosta de ouvir, né, seu Gusto? Daqui a pouquinho nós vamos atender o senhor. Viu? E aí, o povo do chimarrão, como é que tá preparando aí?
2: Vai tratar a criação, cantando
0: mais. Alô, seu Geraldo, invante o quê? Hoje é eu que tô mandando alô antes do senhor ligar o rádio. O senhor já ligou o rádio. Acabou de ligar o rádio, seu Geraldo, invante o quê? Então, um grande abraço pro senhor, levanta cedo, tomar seu chimarrão, lidar com a criação e depois cuidar dos trabalhos, então.

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1: 6:15.
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0: moçada, agora 6:18. 6:18. Bom dia, meu amigo Joelson Galto, que já tá ligado no programa, confirmando a audiência aí. Ô, Joelson! Bom dia, bom sábado, feliz domingo, abençoado semana. Ô, seu Augusto também tá ligado conosco. Augusto, fala conosco aí. Bom dia, seu Augusto.
1: Bom dia, Cláudio.
0: Bom dia, tudo
1: bem? Hoje eu queria pedir a música. Tinha um carreiro de pardinho, chega de sujeira.
0: Chega de sujeira.
1: Nada aí, eu queria mandar pro seu Antônio Budinski, que gosta de moda de viola. Tá bom? Então, bom dia, tudo é bom pra você.
0: O senhor também, seu Augusto, obrigado aí pela audiência. Então, vamos lá. Ô, Tião Carreiro, risca a viola aí. Vamos ouvir.

0: passando agora 6 horas e 27 minutos. Bom dia, estamos ouvindo o pai, a mãe, Maria da Luz. Fala, eu quem manda mensagem é o Mauro Borges da Vila Gimbaroski, né? Isso. Bom dia, Cláudio, tô ouvindo em português. Se puder tocar a música, leva tudo com os cobras do teclado. Vamos tocar, só nós encontrar que já mandamos. Bora trabalhar mais um pouco, esquentar o frio, já tô no busão rumo à capital. E na companhia aí da Rádio Talento, sou a Inês von Schoffes. Valeu, Inês, aí da Fazenda Rio Grande, em Curitiba. Abençoado final de semana pra você também, viu? E aqui... Bom dia, Joelso Galto, ligadinho no programa, né? Ô, Joelso, um abraço.
1: Guardo as lembranças.
0: Agora 6 horas e 29 minutos, vamos um intervalito, já voltamos.
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3: 6 horas e 29 minutos.

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0: Muito bem, moçada, muito bem, são 6:33, 6:33, então vamos atendendo aqui os nossos ouvintes. O Hélio Sava tá ligado com a gente, já mandou aqui um áudio. Vamos lá, seu Hélio, bom dia.
1: Bom dia, meu amigo Cláudio. Tô tomando um chimarrão, curtindo seu programa. Se puder rodar a música Assim Que Eu Sou.
0: Assim Que Eu Sou.
1: Júlio de Freitas, beleza?
0: Júlio de Freitas.
1: E... é o Hélio do Lajeado.
0: Beleza, Hélio. Bom dia. É lá de Porto União, nosso amigo Hilário José Taldoski. Ô, seu Hilário José, não encontrei a tua música ainda para nós tocarmos ainda, tá? A hora que nós encontrarmos, a gente toca aí para ti, viu? Meu amigo Hilário José. Agora são 6:34, Hélio pediu, a gente toca. Gil de Freitas, É Assim Que Eu Sou. Bom dia.

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1: 6:47.
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moçada, agora são 6:53. Temperatura na casa dos 5 graus centígrados. Tá frio, né? 5 graus centígrados. Tá marcando a temperatura neste.

Nós estamos dando uma olhadinha aqui na previsão do tempo. Como é que vai ficar o tempo para hoje, sabadão? Não tem previsão de chuva. Tempo ensolarado, com nevoeiro ao amanhecer, noite de céu limpo. Temperatura começando dos 3 graus, que estava de manhã cedinho, né? E vai até 19 graus centígrados só. Estamos aí na lua crescente. E para domingo, domingão, não tem previsão de chuva também. De ensolarado com nevoeiro ao amanhecer, as nuvens aumentam à noite. Na segunda-feira também não tem previsão de chuva, tá tudo tranquilo aí, né? 6:54, vamos dando um abraço lá pro seu João Yurko. Alô, seu João Yurko, tá no chimarrão curtindo o programa? Então, confirmando a audiência aqui, né? Certito. Então, vamos de xote, xote bem missioneiro, o grupo Sete Povos. E daqui a pouquinho, né? Logo mais às 7 horas, tem aí o padre Mateus com a sua mensagem, o evangelho do dia e as orações. Daqui a pouquinho, sua mensagem muito importante para o nosso dia, né? Padre Mateus, daqui

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2: 7:01.
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4: Em nome do Pai, do Filho e do Espírito Santo. Amém. O Senhor esteja convosco. Ele está no meio de nós. Proclamação do Evangelho de Jesus Cristo, segundo Lucas. Glória a vós, Senhor. Capítulo 1, versículos 26 até 38. Naquele tempo, o anjo Gabriel foi enviado por Deus a uma cidade da Galileia, chamada Nazaré, a uma virgem prometida em casamento a um homem chamado José. Ele era descendente de Davi, e o nome da virgem era Maria. O anjo entrou onde ela estava e disse: alegra-te, cheia de graça, o Senhor está contigo. Maria ficou perturbada com essas palavras e começou a pensar qual seria o significado da saudação. O anjo então disse-lhe: não tenhas medo, Maria, porque encontraste graça diante de Deus. Eis que conceberás e darás à luz um filho, a quem porás o nome de Jesus. Ele será grande, será chamado Filho do Altíssimo, e o Senhor Deus lhe dará o trono de seu pai Davi. Ele reinará para sempre sobre os descendentes de Jacó, e o seu reino não terá fim. Maria perguntou ao anjo: como acontecerá isso se eu não conheço homem algum? O anjo respondeu: o Espírito virá sobre ti, e o poder do Altíssimo te cobrirá com sua sombra. Por isso, o menino que vai nascer será chamado Santo, Filho de Deus. Também Isabel, tua parenta, concebeu um filho na velhice. Este já é o sexto mês daquela que era considerada estéril, porque para Deus nada é impossível. Maria então disse: eis aqui a serva do Senhor, faça-se em mim segundo a tua palavra. E o anjo retirou-se. Palavra da salvação. Glória a vós, Senhor. Caríssimos irmãos e irmãs em Cristo, o calendário romano aproximou a celebração litúrgica da memória de Nossa Senhora Rainha à solenidade da Assunção, a fim de mostrar mais claramente a ligação entre a dignidade régia de Mãe de Deus e sua Assunção ao céu. A memória de Nossa Senhora Rainha recorda o papel fundamental de Maria na Igreja. Por isso, depois da solenidade da Assunção de Nossa Senhora, a Igreja celebra a memória de Nossa Senhora Rainha. A Virgem Maria foi exaltada acima de todos os coros dos anjos e reina agora gloriosamente com seu filho, intercedendo por todos os homens e mulheres como advogada da graça e rainha da misericórdia. Ela é senhora e rainha, porque foi escolhida por Deus entre todas as mulheres da humanidade, uma das raças da humanidade, para ser a mãe do Filho do Altíssimo, Jesus Cristo, que reina para sempre e cujo reino não terá fim. Maria foi escolhida como rainha no plano de Deus para inverter os valores das realezas da história humana. Em vez de ser servida, é ela quem serve. Colocar-se como serva do Senhor e permite que Deus realize nela a sua vontade. Com esse gesto, Maria nos dá um grande exemplo de humildade que derruba por terra todo orgulho e toda arrogância humana. O conceito de rainha atribuído a Nossa Senhora é semelhante ao de Jesus. É o reinado do serviço, da doação total, o reinado daqueles que não medem esforços para ajudar o próximo. O reinado do amor, da solidariedade e do compromisso com a vida. O Evangelho nos relata como Deus manifestou seu chamado e sua grandeza em Maria, uma jovem virgem de Nazaré. Deus entrou na sua vida e escreveu uma história que ela jamais poderia imaginar ou sonhar. O anjo Gabriel foi enviado a ela como mensageiro do plano de Deus e lhe disse: alegra-te, cheia de graça, o Senhor está contigo. A alegria é o primeiro sinal da presença do Senhor. É uma alegria renovadora e transformadora. Um coração alegre revela a disposição para acolher aquilo que Deus prepara e deseja, superando toda a resistência, insegurança e até mesmo o medo. É assim que Deus, na sua infinita graça, age no coração das pessoas para que sua vontade e seu plano se realizem. Enfim, como Maria, Nossa Senhora, Rainha, podemos exclamar com total confiança e fé: eis aqui a serva do Senhor, faça-se-me segundo a tua palavra. O plano de Deus é diferente dos nossos planos. Às vezes, pode nos assustar, desafiar, até nos tirar da nossa segurança, mas nunca falha nem nos decepciona. Maria nos ensina que quando confiamos em Deus e nos colocamos a ser seu serviço, podemos acolher a sua vontade com fé, humildade e esperança. Que Nossa Senhora Rainha interceda por nós e nos ensina a compreender que o verdadeiro reinado não está no poder, na realeza, na grandeza ou no domínio sobre os outros, mas no serviço, no amor, na entrega da própria vida. Oremos. Ó Deus, fizestes a mãe do vosso Filho nossa mãe e rainha. Concedei-nos o propício que, apoiados por sua intercessão, alcancemos no reino do céu a glória dos vossos filhos e filhas. Por nosso Senhor Jesus Cristo, vosso Filho, que Deus e convosco vive e reina na unidade do Espírito Santo por todos os séculos dos séculos. Amém. O Senhor esteja convosco. Ele está no meio de nós. Que desça sobre vós, vossas famílias, trabalho e compromisso nesse dia. A bênção e a proteção de Deus Todo-Poderoso, Pai, Filho e Espírito Santo. Amém. A todos um bom dia abençoado, bom fim de semana e viva o coração de Jesus em nossos corações e nos corações de todas as pessoas.
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2: 7 horas e 12 minutos.

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9: Bom dia.
0: bom dia, sou Cláudio Cordeiro, tudo bom, tudo tranquilo? Aqui é o nosso time do Porto Soares. Hoje eu queria pedir aquela música bem bonita, As Pilchas do Negro, com o Crioulo Batista, e oferecer para toda a família Pichimes e também a família Rosário, e para meu primo Lorivaldo Rosário, que ontem esteve de aniversário. Que Deus abençoe ele. Tudo bem. Tchau, obrigado.
9: Do gaúcho, tchê.

0: Aí, gente, agora são 7 horas e 23 minutos. Bom dia, Cláudio. Manda aí, roda a música do Luz do Meu Rancho, oferecendo para a amiga Leonido Rosário e para a família Peixebes, quem pede é a Patrícia do Centro. E o Leonido Sava tá pedindo aqui a música Cantando para Guarapuava com os caciques. E tenha um abençoado final de semana, Leonides. Valeu, Leonides. Um abraço para você também. Bom dia, Cláudio. Toque a música Cabelos Compridos com os Filhos do Rio Grande. Elizabeth que pede. Muito bem, daqui a pouquinho vai rodando todas as músicas aí.
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2: 7 horas e 24 minutos. 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
1: 7:39. 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
6: 7:45.
7: 7:45.
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13: 7:48.
12: E vamos atendendo aqui as nossas últimas participações do programa de hoje. Porque sábado que vem tem mais Amanhecer na Querência, né? Bom dia! Rode uma dos filhos do Sul, é o João de Rio Azul. Deus abençoe. Obrigado, João. E aqui quem tá participando é o Antônio. Alô, seu Antônio, mandou só uma mensagem aqui. Não é apenas mais um dia, é o privilégio de amanhecer, respirar e viver. Bom dia. E o Tanaka também tá ligado com a gente, confirmando a audiência. Alô, Tanaka, um abraço. Bom dia, Tanaka. Bom dia, Bete. Bom dia, família. Rose Maria, Irati, Toque Banda, Céu, Mesa 6. Luzia, bom dia. Quero ouvir a música. Hoje é seu aniversário para o afilhado Matheus de Lima Matiuk, que hoje está completando 8 aninhos de vida. Homenagem aí de sua madrinha Luzia e de seus primos Thiago e Ariel Júlio. Parabéns, felicidade.

Parabéns, felicidade, muitos e muitos anos de vida. Bom dia, quero que toque a música com Pedro Freitas, Champanha Rolar, oferecendo para o filho Matheus de Lima Martinho, que hoje está de aniversário. Que Deus abençoe sempre ele, dando muita saúde, felicidade, homenagem aí de seus pais. Marcelo e Sirlene de suas irmãs Fernanda e Liliane. Às 7:50, tá chegando aqui a música com o grupo Cordiona. Cordiona Esquecida. Alô, meu amigo Jauri Dias, essa você conhece.

0: Aí, gente, agora são 7:56. Vamos atendendo aqui a último pedido aí.
1: E convido o Céu e Cantos pra cantar.
0: Mesa 6. A música que a Rosemaria de Irati tá pedindo aqui, ela tá pedindo mais a música Lembranças, mas não vai dar tempo, viu, Rose Maria? Desculpe aí, mas vai essa música que você pediu por primeiro. Certo, gente? Grande abraço, um bom dia, bom final de semana. Deus abençoe a todos. Amanhã tem Amigos pela Fé. Amigos pela Fé, você se liga com a gente porque tem muitas orações para o espírito, para animar o domingo, agradecer a semana e esperar uma boa semana. Então se liga amanhã das 6 às 8 horas do programa Amigos pela Fé, das 6 às 8 horas. Tenham todos um bom sábado, um ótimo domingo, abençoada semana para todos e o sábado que vem tem mais Amanhecer da Querência. Por hoje é só mais essas músicas aqui e até lá, se Deus quiser. Tchau, tchau.

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1: Oito horas e seis minutos.
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0: 8:24.
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0: 8:30.
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0: 9 horas.
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1: Oiê, bom dia. Bora, gente, bora. Sabadão, dia 22 de agosto. Já viu o solzão bonito que tá lá fora? Eu não sei aí onde você mora, viu? Na sua cidade, na sua região, pra você que nos ouve pelo aplicativo ou pelo site, mas aqui em Rio Azul o sol tá brilhando lá fora. Dia ensolarado que promete o Cimepar hoje. Temperatura em 12 graus, gente, sol bonito lá fora. A máxima hoje na casa dos 21. E você, tá felizão da vida? Pra aproveitar bastante o nosso sábado? Essa é uma hora de muita música, descontração. Você envia sua mensagem, participa aqui com a gente e conta qual a sua favorita para hoje. Também, hoje você confere as previsões para o seu signo. E aí, participa 999199752. Já vou trazendo a indicação do ouvinte aqui, ó, para dar uma animada ao som de Da Boiadeira na Castela. Bom dia, 96 agora.

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1: Chegando às primeiras previsões astrais deste sábado. Bom dia para você, ariano, de 21 do 3 a 20 do 4. O sábado será leve e divertido. O encontro ou passeio nesta tarde fará bem à alma. À noite, o sol vai abrir um ciclo novo de organização, trabalho e cuidados com a saúde. Aproveite para programar uma rotina mais gostosa e assumir hábitos saudáveis. Um plano de viagem ou de estudos vai ganhar visibilidade. Visite uma exposição de arte ou impulsione um projeto criativo. Bom dia também para você que é de Touro, de 21 do 4 a 20 do 5. A tarde vai trazer leveza e vontade de curtir a vida sem pressa. Com o sol iluminando os assuntos do coração a partir dessa noite, o sol, o amor e os filhos entrarão em um novo ciclo, viu, Touro? Aproveite para curtir as coisas boas da vida na melhor companhia. Um projeto autoral poderá finalmente ganhar forma. Atividades ao ar livre ou viagem vai trazer lindas lembranças e também superação para você hoje. Falo com quem é de Gêmeos, de 21 do 5 a 20 do 6. Conversas estimulantes darão sabor ao sábado. Espere por um convite atraente no fim da tarde. A partir dessa noite, o sol iluminará o passado, a família e fortalecerá suas raízes. Assuntos de moradia começarão a ganhar forma. Conte com apoio das parcerias e construa seu porto seguro. Amor em fase de amadurecimento vai pedir diálogo, acordos e confiança também. Já tem mais previsões astrais para o seu signo.

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Sábado bonito hoje, de sol aqui em Rio Azul. Céu claro, gente, céu azul. Lindo demais. Temperatura em 12 graus agora. E já recebi aqui ouvinte falando, a nossa ouvinte Lúcia, dizendo que ama o verão. É, gente, ela é do time do verão, então prefere o calor. Ela já compartilhou também no WhatsApp uma foto lindíssima, um registro dos campos verdinhos iluminados por esse sol, esses campos verdinhos debaixo desse céu lindo, céu azul, né, Lúcia? Obrigada pelo registro, um abraço pra você. Tá bonito por aí. A gente também. Oi, Thaís, tô na sintonia. Quero a música do Panda, eu te seguro. Pode deixar na sequência, tem pra curtir. Essa música é linda, né, gente? Essa música é bacana pra fazer declaração pro amor da sua vida, inclusive, viu? Uma letra muito bonita, uma verdadeira declaração. 9h35 da manhã, já já tem mais previsões para o seu signo. E simbora de música.

0: Sequência de sucessos pra você curtir no seu sabadão. Time Thiago, Marília Tavares, Prateleira.
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0: Olá com Câncer, bom dia para você de 21 do 6 a 22 do 7. Tudo fluirá bem neste sábado. Aproveite a tarde para passear e pôr a conversa em dia com a família e pessoas queridas. A partir da noite, o sol vai esclarecer dúvidas e vai iluminar as comunicações, estudos e novos contatos. Um curso, um texto ou uma negociação vai entrar na agenda. Marte em seu signo manterá à disposição conquistas pela frente para você. O Leão, dia 23 do 7 a 22 do 8, o sábado vai trazer boas reflexões e elaboração de planos. Converse com os filhos, com o par e crie projetos. Planos de expansão ganharão força com Júpiter em seu signo. A partir desta noite, o sol vai iluminar as finanças e aquecerá negócios. Administre seus recursos com planejamento e clareza. Uma onda de energia positiva vai movimentar a carreira. Sucesso pra você. Olá, Virgem, de 23 do 8 a 22 do 9. Restaure suas energias e se prepare para começar um novo ciclo de vida. À noite, a entrada do sol em seu signo vai devolver a vitalidade e vai iluminar caminhos de maior realização pessoal. Renove a imagem, os planos e as prioridades. Um assunto de família ou de moradia se resolverá com calma. Faça uma lista do que você quer daqui para frente e parta para a ação. Daqui a pouquinho tem mais previsões astrais para o seu signo.

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0: 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Tem compromisso marcado, então, pra amanhã. A 46 intervalo, eu volto já já.
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1: Oi, Libra, de 23 do 9 a 22 do 10. Aproveite o sábado para conversar com os amigos, circular e ficar por dentro das novidades e tendências. A partir da noite, você começará um período mais reservado de balanço e de finalizações. Descanse, sonhe e se fortaleça de forma interior. Com Vênus em seu signo, você continuará atraindo negócios e também as pessoas certas. Novas escolhas serão criteriosas. Oi, Escorpião, de 23 do 10 a 21 do 11. O dia fluirá bem. Uma conversa profissional ampliará suas perspectivas. E a partir da noite, o Sol vai fortalecer as amizades, a sua posição nos grupos e também projetos de interesse coletivo. Forme uma nova rede. Planos para o futuro ganharão nitidez. Reúna as pessoas certas e impulsione um projeto ambicioso. Carreira em ascensão. Estabilidade e segurança pela frente. Falo com você, Sagitariano, de 22 do 11 a 21 do 12. Ótimas companhias e alegria vão colorir o sábado. Aproveite para curtir atividades ao ar livre junto à natureza ou programas culturais que são enriquecedores. A partir da noite, o sol iluminará caminhos para o futuro e evolução na carreira. Se prepare para exercer seus talentos com autoridade, aumentar a visibilidade profissional e brilhar publicamente. Já já, Capricórnio, Aquário e Peixes. Tem mais ouvinte aqui dizendo que também é do time do verão. E você prefere frio ou calor, hein, gente? Eu fico ali no meio a meio, gente. Eu sou mais pro calor, viu? Mais pro calorzinho. Mas não também pra aquele calorão intenso, sabe? Aquele calorão danado. Que você não consegue se refrescar de jeito nenhum. Eu gosto daquele clima gostoso, sabe, gente? Confortável. Aquela sensação confortável. Que infelizmente, né, gente? São pouquíssimos, são raros os dias em que a temperatura tá de fato confortável. Porque geralmente, tá muito frio ou tá muito quente. Então é difícil um dia. São raros os dias em que a temperatura tá de fato confortável, né? Aquela sensação térmica confortável. Olha, gente, a nossa ouvinte Lúcia que disse que ama o verão, pois é, Lúcia. E o verão, gente, ainda demora um pouquinho, né? Ainda demora um pouquinho. A primavera ainda começará no dia 22 de setembro. E aí o verão mesmo, gente, o verão começa no dia 21 de dezembro. Mas enfim, né? O frio 100% logo tá indo embora. Primavera tá quase chegando. Estamos vivendo alguns dias de frio agora, né, gente? Após aquela onda de calor que estava sobre o Paraná, tivemos, né, vários dias de calor, 5 graus acima da média para a época, uma onda de calor, e agora estamos vivendo alguns dias de frio, né? Bem cedinho e à noite fica friozinho, mas aí tem um sol ao longo do dia para aquecer. Temperatura nesse momento em 12, a máxima chega até os 21 hoje. Amanhã, gente, amanhã a mínima está prevista para 4 graus, viu? Então amanhã mínima de 4 graus aqui em Rio Azul, a máxima também chegando aos 21. Deve ser mais um dia bem, bem bonito amanhã. De sol, tempo firme, não há previsão de chuva. Aí, gente, a previsão para os próximos dias ao longo da semana é a seguinte: na segunda e na terça, previsão de tempo mais nublado, viu? Segunda e terça devem ser dias mais nublados, aquele dia fechado. E aí na quarta-feira, a partir de quarta-feira, já tem pancada de chuva e a possibilidade de pancada de chuva. Pouca coisa na quarta-feira, 1.4 milímetros, essa previsão também ainda pode mudar. Na quinta, 1.7, na sexta, 4.1 milímetros. Qualquer atualização você confere ainda ao longo da nossa programação durante a semana. Vamos te atualizando. Dá tempo de mais música? Dá sim. Ouvinte indicou aqui Black Peas e Shakira. Então bora deixar nosso sábado mais contagiante.

0: Wesley Safadão, Confidencial, fechando a programação musical do Interligados deste sábado.
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0: E claro, temos as últimas para hoje. Bom dia para você, Capricórnio, de 22 do 12 a 20 do 1. O sábado pedirá sossego, mantenha a privacidade e armazene forças. Será um bom momento para desacelerar e restaurar suas energias. À noite, a lua já em seu signo jogará a autoestima para cima e o sol vai inaugurar uma fase de prazer e de maior otimismo. Viagem, comece um curso ou participe de um evento de prestígio. Novas relações no radar. Oi, Aquariano, de 21 do 1 a 19 do 2. Boas trocas, conexões com pessoas de fora, encontros inspiradores movimentarão o sábado. Aceite convites de amigos e amplie relações. Será um ótimo momento para se reposicionar no casamento ou em uma sociedade e resolver assuntos práticos. A partir da noite, o sol vai iluminar mudanças e fortalecer o seu poder. Invista em melhor qualidade de vida. Oi, Peixes, de 20 do 2 a 20 do 3. Aproveite o sábado para planejar o futuro, visualizar onde quer chegar e investir na sua imagem pública. Será bom momento para se formular a rotina, organizar as ideias do trabalho. A atividade física vai beneficiar a saúde. A partir da noite, o sol vai iluminar as relações e fortalecer vínculos de amizade. Defina uma parceria, casamento e popularidade em alta. Sábado que vem tem mais previsões. Fique agora com o padre Reginaldo Manzotti.
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Vamos juntos passar esta hora. Toma posse da graça de Deus. Você quer tomar posse da graça de Deus? A nossa conversão é um grande milagre. A conversão de alguém que estamos rezando é um grande milagre, como foi na vida de Santa Mônica. Não desista. Milagres acontecem. Transformações acontecem. Toma posse da graça de Deus. Diga isso para você mesmo. Toma posse da bênção de hoje. Não é por acaso que você está me acompanhando. Não é por acaso que você está com o rádio ligado, a televisão ligada, com fone de ouvido, é porque o Senhor reservou para você hoje uma graça. Tome posse da graça de Deus. Em nome do Pai, do Filho e do Espírito Santo. Amém. Evangelho próprio de Nossa Senhora Rainha. Naquele tempo, o anjo Gabriel foi enviado por Deus a uma cidade da Galileia chamada Nazaré, a uma virgem prometida em casamento a um homem chamado José. Ele era descendente de Davi e o nome da virgem era Maria. O anjo entrou onde ela estava e disse: "Alegra-te, cheia de graça. O Senhor está contigo." Maria ficou perturbada com essas palavras e começou a pensar qual seria o significado da saudação. O anjo então disse-lhe: "Não tenhas medo, Maria, porque encontraste graça diante de Deus. Eis que conceberás e darás à luz a um filho, a quem porás o nome de Jesus. Ele será grande, será chamado Filho do Altíssimo, e o Senhor Deus lhe dará o trono do seu pai Davi. Ele reinará para sempre sobre os descendentes de Jacó, e o seu reino não terá fim." Maria perguntou ao anjo: "Como acontecerá isso, se eu não conheço homem algum?" O anjo respondeu: "O Espírito virá sobre ti, e o poder do Altíssimo te cobrirá com sua sombra. Por isso, o menino que vai nascer será chamado Santo Filho de Deus." E continuou: "Também Isabel, tua parenta, concebeu um filho na velhice. Este já é o sexto mês daquela que era considerada estéril, porque para Deus nada é impossível." Maria então disse: "Eis aqui a serva do Senhor. Faça-se em mim segundo a tua palavra." E o anjo retirou-se. A festa de Nossa Senhora Rainha foi instituída pelo Papa Pio XII em 1954, ao coroar a Virgem na Basílica de Santa Maria Maior, em Roma. Também promulgou o documento do Magistério da Igreja que fala da dignidade e da realeza de Maria. É celebrada na oitava da Assunção, portanto hoje, para manifestar a conexão entre a realeza de Maria e sua ascensão aos céus. Esse documento foi extraído dos teólogos da Igreja e diz assim: "Ao consultar as reflexões de vários santos e testemunho de uma tradição antiga, chamaram a Santíssima Virgem Maria rainha de todas as coisas criadas, rainha do mundo, senhora do universo." O Papa Bento XVI, em 2012, disse que essa realeza da Mãe de Deus se faz concreta no amor ao serviço do filho, aos seus filhos.
e seu constante velar pelas pessoas e suas necessidades. São João Paulo II assim disse: é uma rainha que dá tudo o que possui, compartilhando, sobretudo, vida e o amor de Cristo. Queridos irmãos e irmãs, reza comigo, tendo clareza dessa oitava pós-assunção, Deus Todo-Poderoso, que nos destes como mãe e como rainha, a mãe do vosso unigênito, concedei-nos que, protegidos pela sua intercessão, alcancemos a glória dos vossos filhos no reino dos céus. Rainha, digníssima do mundo, Maria, Virgem Perpétua, intercedei pela nossa paz e saúde. Vós que gerastes o Cristo Senhor, Salvador de todos. Salve Rainha, Mãe de Misericórdia, vida, doçura, esperança, nossa salve. A vós bradamos, os degredados filhos de Eva. A vós suspiramos, gemendo e chorando neste vale de lágrimas. Eia, pois, advogada nossa, estes vossos olhos misericordiosos a nós volvei. E depois desse desterro, mostrai-nos o bendito fruto do vosso ventre. Ó clemente, ó piedosa, ó doce, sempre Virgem Maria, rogai por nós, Santa Mãe de Deus, para que sejamos dignos das promessas de Cristo. Nossa Senhora Rainha, rogai por nós. Nós só começamos o programa. Tem muita coisa por vir. Partilha de vida, leitura orante, testemunhos. Chame um amigo, uma amiga, aquela pessoa que você sabe de repente esqueceu, passou batido. Ah, convide lá pelo WhatsApp. Eu volto já, volte comigo.

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6: 10 horas e 13 minutos.
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9: 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Filhos amados, povo querido, vamos lá. A Denilce, que a paz de Jesus esteja com você.
10: Bom dia, padre.
9: Deus abençoe, filha. De onde você fala, Denilce?
10: De Porto Alegre, Rio Grande do Sul.
9: Meu abraço a Porto Alegre, Rio Grande do Sul. Como é que você me acompanha?
10: Pelo YouTube e também pelo aplicativo.
9: Tá certo. A Denilce, de Porto Alegre, Rio Grande do Sul, pelo aplicativo YouTube. Fale, minha filha.
10: Então, padre, eu tenho dois testemunhos, mas vou priorizar um, porque são meio extensos, então eu vou simplificá-los.
9: Tá bom.
10: Eu venho de uma família inteira de alcoólatras, de 12 irmãos, meus pais já falecidos, perdi eles recente também, não muito tempo. E por herança dele, genética dele, todos os meus irmãos, a família toda bebe muito.
9: Entendi.
10: É alcoólatra mesmo. Já perdi dois irmãos para bebida. Tem um que praticamente também é vivo, mais vivo do que morto.
9: Meu Deus.
10: E assim, a família toda. E eu, O ano passado, até dezembro do ano passado, bebendo todos os dias.
9: Você?
10: Comecei a beber, inclusive no trabalho. Eu sou a mais nova de todas, então assim, todos os meus irmãos caído na bebida.
9: Sim.
10: E aí, eu por fim estava levando bebida pro trabalho, priorizava, em vez de almoçar, eu bebia, em vez de jantar, eu bebia. Eu chegava do trabalho por volta sete da noite, atravessava uma praça, tem um mercadinho próximo, e lá vinha eu com as minhas garrafas.
9: Entendi.
10: Só que quando eu ia e quando eu voltava, eu ia com um sentimento de derrota, um sentimento muito ruim, e me passava várias coisas pela cabeça. Até que chegou dezembro do ano passado, eu fui buscar as minhas garrafas, sentei no sofá para beber, obviamente não comi, mas pedi para Jesus. Eu disse, me livra disso, que Satanás não coloque mais as patas dele em cima de mim, porque eu não quero, só que eu não consigo sair. E não tentei tratamento nem nada, porque eu sabia que eu não ia conseguir. Então, entendi. Eu só pedi para ele, me tira disso, me livra disso.
9: Sim.
10: E bebi aquelas garrafas, chegou o Natal, chegou o Réveillon, como de costume, muita bebedeira. Eu não coloquei uma gota de álcool na boca e de lá para cá até então não bebi mais, não por mérito meu, porque eu sei que eu não ia conseguir, pois tem irmãos que gastaram horrores em clínicas e não se livraram, morreram com a bebida. Então assim, não foi mérito meu, foi Jesus com certeza que me livrou.
9: Com certeza.
10: E até então eu frequento lugares que tem bebida, eu vou, continuo indo ao mesmo supermercado, eu passo pelas garrafas, mas não me dá a mínima vontade.
9: Que libertação, filha, que libertação imensa.
10: Sim, muito, padre. E aí hoje eu só tenho a agradecer, né? Porque ele me tirou do fundo do poço, me tirou da escória, do lamaçal.
9: Amém. Então diga comigo, eu sou um milagre de Deus.
10: Eu sou um milagre de Deus, com certeza, na minha vida.
9: Adenilce, pelo seu testemunho já é um eco, mas faça um apelo para as pessoas que hoje se encontram em algum tipo de vício. Fale.
10: Primeiramente, eu gostaria de dizer para as pessoas que nunca não coloquem na sua cabeça que aquilo é o fim e que não tem saída. Sim, tem saída. Se elas tiverem força, elas podem procurar um médico, pode procurar um tratamento, mas a base de tudo é Jesus, é Deus. Se não se apegar com ele, não há tratamento que funcione. Tem que primeiramente dizer, não quero, Senhor, me livra, e ele vai livrar. Se você tiver no coração que quer sair, ele vai te tirar, nem que seja do fundo do poço, mas ele vai tirar.
9: Tá aí. Ficou um recado bem dado. Obrigado pelo seu testemunho. É muito edificante, viu, filha?
10: Muito obrigada. Eu que agradeço, padre. Sou uma associada.
9: Amém. Obrigado por ser associada.
10: E ano que vem, acho que vou me mudar daqui, vou para mais perto de Curitiba. E aí quero ser, com certeza, uma mensageira da capelinha.
9: Deus seja louvado. Louvado seja Deus. Adenilce, de Porto Alegre, Rio Grande do Sul. Meu abraço carinhoso. Acompanha pelo aplicativo YouTube, gente. Faça com Ave o Sacristão. Testemunho fortíssimo. Dom Jaime Spengler, cardeal arcebispo de Porto Alegre. Almerita, que a paz de Jesus esteja com você, Almerita.
0: Bom dia, padre Rinaldo.
9: Deus abençoe, bom dia. Você fala de onde?
0: Opa, uma alegria imensa falar com o senhor.
9: Você fala de onde, querido? Prazer
0: é
9: meu.
0: Eu falo de Taiobeiras, Minas.
9: Taiobeiras, Minas Gerais. Como é que você me acompanha ali em Taiobeiras?
0: Pelo YouTube, padre.
9: Tá bom, diga lá, querida.
0: Ô, padre, eu tenho testemunho e tenho também pedido de oração, viu, padre?
9: Vamos começar pelo testemunho.
0: Ô, padre, meu testemunho eu tenho várias, mas hoje eu posso falar só um, então vou falar o mais importante e
9: tá
0: mais...
9: Bom.
0: Certo. Tem várias, mas hoje eu posso falar só um, então vou falar o mais importante e
9: tá
0: mais
9: bom.

0: papel no mês de maio do ano passado, esse ano, mais junho já foi aprovado. Então eu já tirei meu dinheirinho.
1: Entendi.
0: E já fiz a doação.
1: Louvado seja Deus, louvado seja Deus pela sua aposentadoria, que era um direito seu. E obrigado pela sua generosidade de doar, ter doado ao Livro Ouro. São pessoas como a senhora que faz toda a diferença na obra. Graça recebida?
0: É graça testemunhada.
1: Toca o sino, vala.
0: Toca o sino, São Cristão.
1: Aí, e qual o pedido de oração, querida?
0: Ô, padre, meu pedido de oração é para meus filhos. Eu tenho 4 filhos. E pedido de oração... Aqui é meu filho, é Silma.
1: Como é o nome?
0: Silma.
1: Silma.
0: É Silma, Maria Selma.
1: Tá.
0: Cirlane.
1: Como?
0: E Cirlane.
1: Cirlane, tá.
0: É, e meu filho homem, Israel Ferreira.
1: Tá bom.
0: O padre, pra ele pedir de oração e libertação, padre.
1: Do quê?
0: Porque ele passou por uma separação recentemente e ele está com um meio quadro de depressão.
1: Entendi.
0: Entendeu, padre? E não vou ficar entrando muito detalhe, porque
1: tá bom.
0: A cidade é pequena,
1: tá,
0: né,
1: bom,
0: padre?
1: Mas levarei no altar do Senhor.
0: Mas eu queria, padre, que o senhor rezasse muito pela libertação.
1: Tá bom. Levarei.
0: Jesus, o Santa Chagra, que liberta ele. Jesus sabe de quê, né, padre?
1: Sabe, sabe. Teu coração de mãe já falou. Que Deus abençoe Almerita. Levarei sim no altar do Senhor meu abraço a Taiobeiras, Minas Gerais. Ela falou YouTube, mas nos transmite lá a Alvorada Gerais FM de Salinas, Minas Gerais, a Arquidiocese de Montes Claros, Dom José Carlos de Souza Campos. Eu vou para o intervalo e eu volto com a leitura orante. Nós estamos na leitura orante de segunda carta aos Coríntios. Volte comigo, eu volto já.
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0: Filhos e filhas, nós vamos para a leitura orante. 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Não esqueça não, tá? Gente, vamos à leitura orante, mas escute o que as pessoas têm dito sobre a leitura orante. Vai lá, sacristão.
1: Oi, padre, sua bênção. Eu sou a Sara, falo aqui de Limeira.
0: Opa!
1: Te escuto pela Rádio Magnífica e pelos aplicativos. A imagem de Jó nas cinzas, se coçando com um pedaço de caco, me tocou muito. Porque às vezes a gente passa por dificuldades na vida e nem são tão grandes quanto a que Jó passou. E é mesmo assim a gente murmura, ofende a Deus, a gente não consegue, né, enxergar. E para mim foi literalmente um tapa na cara, para aprender a ser mais grata e reclamar menos.
0: Aí. Tá certo. Sara, de Limeira, estive lá, um grande prazer, povo querido de Limeira, que festa linda. Um abraço lá, Limeira, São Paulo, Rádio Magnífica de Limeira, Serva Cante. Bíblia aberta, cartilha de oração.
2: Santo livro,
0: conselhos contra a influência dos pagãos. Isso lá, conselhos de Paulo. 2 Coríntios, capítulo 6, versículo 14. 2 Coríntios, capítulo 6, versículo 14. Não se juntem com os descrentes para trabalhar com eles. Eita! Olha lá, gente. Chegando em São Paulo. Não se juntem com os descrentes para trabalhar com eles. Pois como é que o certo pode ter alguma coisa a ver com o errado? De repente você pensa assim, tanto faz, né? Eu me garanto. Gente, cuidado, a gente não se garante, não. Aquela história, eu me garanto. Todos nós somos tão frágeis, gente. Nós somos a sensação e a mais pura verdade, nós somos um vaso de argila. Bem isso, argila. Então, nós temos que ter certas precauções. Não se expor. Se a gente sabe de uma fragilidade que tem, a gente tem que evitar. Por quê? Porque podemos ceder. Vamos lá. Como é que a luz e a escuridão podem viver juntas? Como podem Cristo e o diabo estar de acordo? O que é que um cristão e um descrente têm em comum? Que relação pode haver entre o templo de Deus e os ídolos? Pois nós somos o templo de Deus vivo. como o próprio Deus já disse: eu vou morar e viver com eles, serei o Deus deles e eles serão meu povo. Isso é um texto do Antigo Testamento. E o Senhor Todo-Poderoso diz: saiam do meio dos pagãos e separem-se deles. Não toquem nada que seja impuro. Então eu aceitarei vocês. Eu serei o pai de vocês e vocês serão meus filhos e minhas filhas. Eu vou parar por aqui, porque eu creio ser importante dizer: isso aqui, padre, não cheira a sectarismo, isso não cheira a desrespeito, não. Veja, não é desrespeitar ninguém. É sabendo o que somos, não abrir concessões. Hoje nós vivemos uma lascividade, que é assim: todo mundo faz, eu faço. É comum, é normal. Mas espera lá. Nós somos um povo escolhido por Deus. Impressionante que você, eu vou usar uma palavra: aqueles que Deus escolhe, ele separa. Isso é muito forte no Antigo Testamento. Ele separou o povo de Israel. Ele separou os apóstolos. Ele separou a igreja. Não para nos sentirmos superiores. Não tem esse aspecto de superioridade. Mas, meus irmãos e irmãs, há lugares que não nos convém. Há conversas que não convém nem a um padre, nem a um batizado, nem a um leigo, a ninguém. Então, como diz São Paulo, tudo me é permitido, mas nem tudo me edifica, nem tudo me convém. Nós devemos ter essa noção. A santificação é um processo de separação, mas não no sentido negativo. Eu estou batendo nessa tecla. Um povo escolhido, uma nação santa, um povo régio, pelo batismo ungidos. Então é muito válida aqui. E Paulo faz um contraponto muito certo. Pode a luz e a escuridão conviver? Pode Cristo e o diabo estar de acordo? Pode um cristão e um descrente ter algo em comum? Relação entre o templo e os ídolos? Será que às vezes nós, por conveniência, preguiça ou falta da consciência da nossa identidade cristã, do nosso batismo, não abrimos concessão demais? E, consequentemente, nos perdemos? Dai-nos, Senhor, esta convicção. Dai-nos, Senhor, esta vivência do batismo. Dai-nos, Senhor, essa busca da santidade. Como ele diz: eu vou morar e viver com eles. Eu serei o vosso Deus e vós sereis o meu povo. Esta foi a leitura orante de hoje. Gente, conselho valiosíssimo para o dia de hoje. Eu vou para o intervalo e volto. Ainda hoje nós temos a novena de Santa Mônica, Santo Agostinho, terceiro dia, e nós temos ainda a oração pelos leigos no mês vocacional. Voltamos já, volte comigo. Hoje, Nossa Senhora Rainha, voltamos já.
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16: 10h39. 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
20: Tem bastante situações na minha vida, mas também tenho recebido bênçãos.
0: Sim.
20: E eu quero pedir oração pelos meus pais.
0: Então, primeiro diga, obrigado, Jesus.
20: Obrigada, Jesus.
0: Pelas graças recebidas.
20: Pelas graças recebidas.
0: Graça recebida, graça testemunhada.
20: Graça recebida, graça testemunhada, toca o sino, Patrícia.
0: Isso. Tá, e você gostaria de pedir oração com o nome dos seus pais?
20: A minha mãe é Cecília.
0: Tá.
20: Ela sofreu um AVC tem mais ou menos dois meses e desde então ela está acamada.
0: Tá bom, Cecília. É,
20: paralisou todo o lado esquerdo dela, né?
0: Sinto por isso.
20: Ela ficou totalmente dependente. E ela disse que não se revolta com Deus, que Deus tem um propósito para a vida dela.
0: Puxa.
20: Então, ela agradece, porque o diagnóstico dela era que ela não iria falar, não iria enxergar, né?
0: Sim.
20: E ela enxerga, ela fala, ela tá lúcida, ela come com a própria mão.
0: Entendi.
20: Graças a Deus, né? Tem as limitações de uma pessoa acamada, mas só que assim, sabe? Triste de toda essa história é que o meu pai nunca foi um homem de muita fé.
0: É.
20: E com esses acontecimentos, ele se revoltou muito contra Deus.
0: Sério?
20: Então ele pensa assim, se a pessoa é boa, tem que acontecer coisas boas com ela. E se a pessoa é má, tem que acontecer coisas más. Então ele não aceita a situação da minha mãe.
0: Se acompanha sempre, você deve ter acompanhado a leitura orante de Jó. Você acompanhou?
20: Sim, eu ia falar isso para o senhor, né? Ia falar que foi assim, que foi depois dessa leitura orante de Jó que eu me sentia mais motivada ainda a ligar para o senhor. Já tinha tentado algumas vezes, não conseguia, né?
0: Entendi.
20: E depois dessa leitura orante, assim que, né? Então, falo para ele, pai, em tudo das graças, eu tenho dois filhos especiais.
0: Você?
20: A minha menina tem 16 anos. Ela acompanha muito o Lucas Coelho, diz que o senhor dá um abraço pro
0: Lucas, nosso coroinha, um abraço. Vamos mandar assim, tá bom? Como é que é o nome dela?
20: É Maria Cecília.
0: Maria Cecília.
20: Ela é coroinha, ela foi coroinha, agora ela é acólita, né? Ela tem 16 anos.
0: Tá.
20: Ela tem TDAH, autismo e ansiedade generalizada.
0: Certo.
20: E o meu menino tem deficiência intelectual, autismo, TDAH, tem 11 anos e também o coroinha.
0: Como é o nome dele?
20: Eu quero, Pedro Henrique.
0: Tá certo.
20: Eu quero até agradecer a minha paróquia, Santa Catarina de Alexandria, que acolhe meus filhos muito bem.
0: Olha que lindo,
20: né? Eles são muito bem recebidos, nós somos muito bem acolhidos na igreja. Eu não consigo mais acompanhar como eu acompanhava devido a que eu cuido da minha mãe, né?
0: Claro.
20: Então, final de semana é bem mais tenso, que não tem aula, não tem cuidadora, não tenho, né? Então, fico eu em todos a fazer. Mas, todos os domingos de manhã, eu tento me manter firme.
0: Certo.
20: E me apegar na fé, padre.
0: Olha, você é um testemunho vivo. Você é um testemunho vivo até para o seu pai. Sim. Até para o seu pai.
20: Então, só para resumir rapidinho, padre, eu vou tentar, né, ser breve. Em 2014 que eu tive o Pedro, foi uma gravidez de risco, quase somos nós dois, né?
0: Sim.
20: Em 2016, meu esposo teve um câncer raro, que foi um câncer de pele que infiltrou no osso do maxilar, ele perdeu parte do maxilar.
0: Puxa.
20: Aí, em 2018, veio o diagnóstico do Pedro, foi um diagnóstico progressivo, né? Conforme foi terapia, acompanhando, vieram as outras, ele faz acompanhamento de puberdade precoce.
0: Sim.
20: Mas eu falo para o senhor que vem as bênçãos. Esse é meu segundo casamento, padre, e eu consegui a nulidade do meu primeiro casamento.
0: Olha aí.
20: Porque foi caso de violência e de agressão, então eu não desisti, porque eu queria muito, muito, muito comungar e tudo,
0: isso,
20: né? Então foi um processo longo, demorado, e por incrível que pareça, padre, foi graças ao câncer do meu esposo que nós chegamos a um juiz de nulidade.
0: Sério?
20: Sério.
0: Puxa,
20: meu esposo tratou em Barretos.
0: Entendi.
20: O padre Túlio, né? Então, ele conseguiu dar uma celeridade nesse processo, mas ainda assim demorou 2 anos. Casamos na igreja, meus filhos foram coroinhas, eu passei no concurso da rede estadual, um concurso de nível nacional, eu passei em 14º lugar.
0: Louvado seja Deus.
20: Então, assim, eu tô há 2 anos cuidando da minha mãe e eu vejo isso também como uma evolução espiritual para mim.
0: Entendi.
20: Porque invertemos os papéis, né?
0: Claro, é.
20: E assim, eu em tudo dá graça.
0: Obrigado pela sua partilha, viu? Sua partilha é muito edificante.
20: E a leitura orante de Jó me tocou muito. Em tudo dá graças, né?
0: Entendi.
20: Em tudo dá graças, que bênção chega. Porque às vezes a gente se prende muito às provações e esquece das bênçãos, da graça.
0: Tá certo. Andréia, o nome do seu paizinho?
20: O meu pai é Amaurílio.
0: Amaurílio. Deixa eu te fazer uma... Amaurílio.
20: Eu peço principalmente que a minha filha, ela reza o terço diariamente e ela fala: mãe, eu rezo pela conversão do vô. Eu ainda vou ver meu vô contido, porque ela é de muita fé.
0: Entendi.
20: É uma bênção na minha vida. Uma menina de 16 anos que o foco é estudo e igreja.
0: Andréia, talvez você tenha, mas mesmo que tenha, eu vou mandar. Meu coração está pedindo. Quero mandar para você de presente o livro Inabalável. Se você já tem, você dê para alguém, tá bom?
20: Não, esse vai ser para mim.
0: Tá bom.
20: Nós temos os outros livros do senhor, eu sempre compro aqui, nós temos a rede do Divino Amor, né?
0: Tá bom.
20: Que vende os produtos de evangelizar.
0: Tá bom, mas esse vai com dedicatória para você.
20: Ai, padre, uma bênção.
0: Então fica na linha.
20: E eu vou falar mais uma coisa, viu? Eu e minha mãe acompanhamos o programa do senhor, a minha sogra também, a Tereza, e a gente reza, padre, pelo seu sacerdócio, pela sua fé de evangelizar.
0: Amém.
20: A gente acompanha a noite de louvor, acompanha o padre Renatinho, o padre Cristian Shankar, o padre toda a equipe, irmã Zélia, então, irmã Ana Paula, misericórdia, aquela irmã Ana Paula me toca de um jeito que...
0: Demais.
20: Assim, que bom. A gente reza muito pelo seu sacerdócio e pela sua saúde.
0: Obrigado.
20: A gente vê que o senhor também passa por provações, então, se o senhor, como um sacerdote, como uma pessoa, né, de fé, senhora, como o senhor, passa por suas provações, quem somos nós para questionarmos as nossas?
0: Filha, Deus abençoe, fique na linha, porque eu preciso do seu endereço para mandar o livro para você. Meu abraço, Andréia, de Juína, Mato Grosso. Gente, um testemunho do começo ao fim, extremamente edificante. Ela acompanha pela Parabólica Digital, canal 329. Lá tem a Rádio Nazaré FM, Dom Neri José Tondelo, da Diocese de Juína. Escute esse testemunho, dá tempo. Vai lá, sacristão.
1: Oi, padre.
0: Oi.
1: Aqui é Suelen, do estado do Pará.
0: Pois
1: não. Após o milagre da cura do alcoolismo, no ano de 2019, o grande sonho era a chegada de um bebê. Naquele ano, o senhor estava determinado a rezar por mulheres que gostariam de ter o dom da gravidez. E de novena em novena, lá fomos nós. Em novembro de 2021, veio a graça. Meu filho vai fazer 4 anos. Toca o sino, sacristão. São José rogou.
0: São José providenciou.
1: Obrigado, padre.
0: Amém.
1: Muito obrigado por tudo.
0: Eu que agradeço e reze por mim mesmo. Lá, Suelen do Pará. E eu volto rezando a novena e rezando pelos leigos. Amanhã é dia dos leigos, dentro do mês vocacional. Você volta comigo? Então chame teu amigo, tua amiga. De repente a pessoa não se deu conta que começou a novena de Santa Mônica, Santo Agostinho. Nós voltamos já. Volte comigo.
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3: 10 horas e 52 minutos.
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0: Abençoai, ó Pai Celestial, os vossos filhos e filhas, que como leigos e leigas vivem no meio do mundo. Dai-lhes uma fé viva, uma luminosa esperança e um ardente amor apostólico, para que possam ser sempre exemplo no lar, no trabalho, na sociedade, protagonistas do anúncio e do testemunho do Evangelho do vosso Filho, nosso Senhor Jesus Cristo. Em qualquer estado de vida em que viverem, enriquecei-os com os dons do Espírito Santo, para que possam cooperar com a vossa e a nossa Santa Igreja, Mãe e Mestra, na sua essencial missão de evangelizar e renovar a face da terra. Ó Divino Espírito Santo, amor do Pai e do Filho, que conduzis a Igreja de Deus por entre as vicissitudes da história. Tornai nossos irmãos leigos e leigas cada vez mais dóceis e generosamente abertos às vossas luzes e inspirações, para que se capacitem sempre mais para levar o reino de Deus a todas as famílias e ao mundo inteiro. Amém. Amém. Parabéns a todos os leigos e leigas. Você sabe que a sede da obra Evangelizar é Preciso? Ela é no Santuário de Nossa Senhora de Guadalupe. E nós estamos precisando de ajuda. Nós estamos na primeira etapa. Ajude a pintar a casa da mãe. Esse é o nosso grande slogan. Mas nós decidimos, e isso não é uma decisão minha, foi do CAEP, Conselho Pastoral Econômico, a necessidade da climatização. O estado da pintura é lamentável, mas nós precisamos climatizar. É muito quente, as luzes da televisão é muito quente. Então, você pode fazer a sua doação, por favor. 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Mas a partir de R$500, seu nome fica no livro da Casa da Mãe. Você vai ver agora o livro. Gente colaborando lá de Colombo, Maria Elisa, de Colombo, rezando pela família Cardoso, de Curitiba, Denise, depois Agostinho, de Piraquara, de Fazenda Rio Grande. Então, acesse livrocasadamãe.com.br pelo QR Code que está na tela, ou fazendo um pix no CNPJ do Santuário, 76-648-500-004355. Tá aí o nosso apelo, ajude a pintar a casa da mãe. E vamos juntos à novena de Santa Mônica. De novo, vou pegar o Jornal do Evangelizador, onde na página 7 você tem a novena. Santa Mônica, Santo Agostinho, rogai por nós. Terceiro dia. Santa Mônica e Santo Agostinho, levai-nos à verdadeira conversão. Santa Mônica, Santo Agostinho, levai-nos à verdadeira conversão. Santa Mônica, Santo Agostinho, levai-nos à verdadeira conversão. Ó Santa Mônica, que pela oração e pelas lágrimas alcançaste de Deus a conversão do vosso filho e de vosso marido, olhai para o meu coração amargurado. Rezo agora por esta pessoa que tantos dissabores e sofrimentos causam meu coração e toda a minha família. Diga o nome. Diga a pessoa. Santa Mônica, que vossas orações se juntem às minhas para comover o bom Deus, a fim de que ele, Deus vivo e verdadeiro, faça com que esta pessoa por quem rezo possa voltar ao bom caminho. Santa Mônica, fazei com que o Pai do Céu chame de volta à casa paterna este filho pródigo. Dá-me esta alegria e serei para sempre agradecido. Oremos. Ó Deus, consolador dos aflitos, saúde dos que em vós esperam, que aceitaste misericordiosamente as piedosas lágrimas da bem-aventurada mãe Mônica pela conversão do filho Agostinho e do marido Patrício, concedei-nos pela vossa intercessão que choremos os nossos pecados, encontremos as indulgências da vossa graça por nosso Senhor Jesus Cristo, vosso Filho, na unidade do Espírito Santo. Amém. Santo Agostinho, rogai por nós. Santa Mônica, rogai por nós. O Senhor esteja convosco. Ele está no meio de nós. Abençoai, Senhor, o encontro que está acontecendo nos Estados Unidos. Abençoai o final de semana de todo o povo de Deus. Abençoai a água, a roupa dos enfermos, as fotos de família, os remédios, por intercessão de Nossa Senhora do Carmo, São Pio de Pietrelcina, nos méritos das Santas Chagas, em nome do Pai, do Filho e do Espírito Santo. Amém. Bom final de semana. E eu termino com um clipe Obrigado Deus, YouTube Padre Manzotti, se inscreva. 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

0: 11:01.
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Vamos a mais um momento dos pedidos de orações. Pedindo que Deus e Nossa Senhora abençoe com saúde e muitos anos de vida a Paulo Rogoski, que amanhã estará de aniversário, a pedido da irmã Ana Maria, do cunhado Celso e dos sobrinhos Daniela e Adriano. Orações para o primo Jardel, para que Deus cure e logo fique bom, aos doentes e cuidadores, também para a amiga Daltiva, para a mãe Luzia, a pedido de Solange. Oração para o filho Mateus de Lima Marcinhuque, que hoje está fazendo aniversário, para que Deus abençoe, dando saúde e felicidades, tudo de bom, a pedido dos pais Marcelo e Sirlene e das suas irmãs Fernanda e Liliane. Oração pela passagem do aniversário da comadre Andressa, que ontem esteve de aniversário, e também para a sobrinha Ana Júlia, que hoje está fazendo aniversário. Que Deus e Nossa Senhora, Rainha, abençoe e proteja muito elas, a pedido de Silvane. Pedindo a Santa Mônica e Santo Agostinho cura e libertação da bebida alcoólica do filho, que volte para a igreja, se afaste das más companhias, a pedido da mãe. Oração para a filha Ana Júlia, pelo seu aniversário, que Deus e Nossa Senhora abençoe cada passo, e também para a sobrinha Andressa, a pedido de Denise. Oração para o afilhado Mateus, pelo seu aniversário, que Nossa Senhora derrame graças, bênção, saúde e tudo de bom, a pedido da madrinha Luzia e dos primos Tiago e Ariel Júlio. Oração pela alma do pai Cezinando de Campos, hoje completando 2 meses de seu falecimento, pedindo a Deus o descanso eterno, a pedido da filha Maria Leoni. Oração pelas almas do pai Ormindo Lima e da mãe Ladaíde, para que Deus dê o descanso eterno, a pedido da filha Nair e também da neta Maria Fernanda. Orações, bênção, saúde e paz, muitos anos de vida para a princesinha Laísa Kozer, que hoje está fazendo aniversário. Também Emanuel Ferraz, que o menino Jesus abençoe e os anjinhos, também abençoe os anjinhos com saúde, a pedido de Lídia Santos. Orações para Gabriela da Silva Colasso, que hoje completa seus 4 anos. Para que Deus conceda muitos anos de vida, é o pedido da tia Ana e toda a família Colasso. Oração bênçãos para a filha Andressa, que esteve de aniversário, também para a sobrinha Ana Júlia, que hoje está fazendo aniversário, para que Deus e Nossa Senhora abençoe e proteja elas com saúde e felicidades, a pedido de Glaci. Orações pela passagem do aniversário de Rosa Nunes da Silva, pedindo a Deus muitas felicidades e muitos anos de vida. É o pedido de sua família. Pedindo orações para Deus trazer o meu amor de volta, a pedido de Mailson Soares. Pedindo a Deus bênção, saúde e proteção divina nos caminhos da sobrinha Brenda Buscher, que hoje está de aniversário. A pedido da tia Célia Cordeiro. Pedindo saúde e felicidades, bênção, proteção de Nossa Senhora para a mãe Orlete, que amanhã estará de aniversário. É o pedido da filha Sirlene e também do neto Gustavo. Pedindo oração para minha família e para mim, que Deus me proteja, eu e meus filhos, pelos problemas muito sérios que estou passando. É o pedido de Terezinha. Pedindo oração
pela alma de Márcio Santos Albuquerque, 4 anos e 1 mês de falecimento. Que Deus dê o descanso eterno a pedido da irmã Maria Eduarda. Orações para Terezinha Munhoz dos Santos, que amanhã completa 19 anos de falecimento. Orações a Jesus Misericordioso, ao Divino Pai Eterno, pedindo descanso eterno e a luz perpétua que ilumine a alma de Albino pelo aniversário de seu falecimento, 5 anos de falecimento, a pedido dos cunhados Lúcia e Edgar. 11 horas 15 minutos, este foi mais um momento dos pedidos de orações.

convite para a missa. A morte não é o fim, mas é a passagem para a eternidade. E quando alguém que amamos parte, fica a saudade, ficam as lembranças e, acima de tudo, a certeza de que o amor permanece para sempre. É com carinho e fé que os familiares de Edvirges, Gureski e Borx convidam parentes, amigos e toda a comunidade para a missa de um ano de seu falecimento em memória e intenção de sua alma. A celebração será realizada hoje, às 19 horas, na Igreja Matriz Sagrado Coração de Jesus.

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0: 11:31.
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0: Tony Gabriel!
1: Israel e Rodolfo!
0: É Curitiba! 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Sexta.
2: 11:46.
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0: meio-dia e 3 minutos.
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1: Excelente sábado a você, 22 de agosto. Começando mais um informativo do Executivo Municipal, sempre com a presença do senhor prefeito de Rio Azul, Leandro Jasinski. Hoje com a gente também o secretário Hélio. Prefeito, secretário, bom dia.
2: Bom dia, Thaís. Bom dia, secretário Hélio. Bom dia a toda a população que nos ouve a partir de agora. Hoje, dia 22 de agosto, estamos ao vivo aqui nos estúdios da Rádio Talento para falar com a nossa população, contar as principais notícias durante toda essa semana, o que aconteceu dentro da prefeitura, né, e as ações do município para trabalhar aí pela nossa cidade. Hoje, um dia ensolarado, um dia bonito, deu geada hoje, né? Hoje tinha uma geadinha de manhã, deu uma esfriadinha, mas que bom que passou uma semana sem chuva, né? Pelo menos já dá para dar uma agilizada nos trabalhos. Enfim, temos muitas novidades para contar para nossa população.
3: Bom dia, prefeito. Bom dia, Thaís. Bom dia a toda a população de Rio Azul. Estamos aí de volta, né, para passar um pouco do que acontece na nossa Secretaria de Obras ali.
2: Muito bem. Eu quero mandar um abraço a toda a população ali, inclusive do Rio Azul de Cima. Ontem eu estive lá, nós passamos lá à tarde dando uma olhada como é que está a obra da pavimentação, do asfalto. Já começaram agora a colocar, né, os rachões, né, para fazer a base. Foi feito já bastante manilhamento, drenagem, enfim, agora já começou lá perto da escola. E se olhar aqueles rachão lá em cima da estrada, até de não acreditar, né? Ele, lá para, né, frente da escola. Do Rio Azul de Cima, já o asfalto, né? Começando a base, enfim, uma alegria muito grande. A gente fica feliz quando as coisas dão certo e vão se encaminhando. E daí eu passei lá na escola, dar um abraço para as crianças, dar uma olhada como é que tá. Eu até fiquei feliz de ver a escola lá como tá bem organizada e tá, né, bem, sendo bem cuidada por toda a diretoria lá também, né, a PMF que cuida. E hoje tem um bingo, né, hoje tem um bingo Amigos da Escola, lá na escola Getúlio Vargas, que é a escola do Rio Azul de Cima. Então, convidar você que tá hoje em casa, que não tem nenhum, que não tem casamento, que não tem aniversário, que não tem uma festa para ir, tem, agora já descobriu aonde que vai. Então, tá convidadíssimo para ir lá jogar o bingo, ajudar a escola, se divertir lá com as crianças, e vai ter apresentação também lá das crianças lá do Rio Azul de Cima. Nós estivemos passando por lá porque nós, né, fomos acompanhar o trabalho que está sendo realizado ali no Rio Azul dos Soares. Enfim, essa semana, Hélio, o trabalho da Secretaria de Obras aí por várias comunidades aí, mas com muita dificuldade ainda, né? Você vê, ficou a semana inteira sem chuva. Não choveu nenhum dia dessa semana, mas ainda correndo bastante água nas valetas da estrada, bastante vertente estourando, enfim, muita umidade, né? Muita água, né? E a secretaria passou muitos dias aí trancando os atoleiros que foram surgindo. Enfim, é uma dificuldade enorme, né? Então, é um trabalho que e o nosso solo é um solo muito mole, né? Graças a Deus que nós temos bastante água. Isso é bênção de Deus, né? Falei esses dias até, eu estava numa reunião lá em Brasília, foi acho que no mês de abril, maio, que eu tinha ido na Marcha dos Prefeitos. E daí numa das discussões lá, umas palestras que tinham, falando sobre, um meteorologista falando sobre as previsões do tempo, sobre, né, essa vinda do Super El Niño que está se aproximando. E aqui na nossa região é mais chuva, né, e lá pro norte, nordeste é mais seca, né? E mesmo assim, hoje o povo já está sofrendo bastante lá em cima. Tinha um prefeito lá do município contando lá no nordeste que tinha feito um manilhamento de mais de 30 quilômetros para poder puxar água pro município, né? Porque a cidade está sem água e é uma dificuldade enorme, né? Então imagine agora com El Niño, que eles vão sofrer mais ainda, né? Aqui é o contrário, é mais chuva, é mais água, né? A gente tem, sofre um pouco com essa questão do serviço da estrada, né? Os agricultores estão aí todos aí preocupados, né, com a questão do plantio e o desenvolvimento das lavouras, mas dos males o menor, né? A água é bênção de Deus, a gente vai se virando, se bate um pouco, mas vamos tocando, né? Temos que agradecer, né, a Deus aí por tantas bênçãos.
3: Pois é, essa semana foi a semana toda só tampando atoleiro, né? Coisa incrível, né? essas vertentes que surgem no meio da estrada geral. Então, trabalhamos ali no Marumbi, nos Elias, tem uma linha escolar que cruza o Faxinal dos Elias, vai até os Lima. Só numa linha acho que deu 6 atoleiro. E num deles o ônibus caiu lá, que nem os trator, não puderam tirar, né? Tiveram que ir patrola para tirar. E daí o reto trabalhou um dia só num atoleiro, para limpar aquele barro, fazer valeta dos lados. Né? E tava ali pro lado do Rio Azul dos Soares também. Até hoje os piá foram lá ver se conseguiam terminar ali naquela travessa que o ônibus desce, que sai na chácara do Mário Petroski lá, né? E também lá no alto que sobe pros Maso, tava muito difícil. E não conseguimos terminar tudo ainda, né? Porque ficou lá pro salto. Essa semana temos que descer para lá. Porque deu. Até um motorista foi lá uma carga de cascalho lá no atoleiro e falou que tem muitos pontos, né? Carretas puxando madeira. Isso é um. Tudo é progresso, né? Tem que. As indústrias também precisam de tem seus funcionários, tem seus compromissos, né? Mas é o que mais arrebenta a estrada, é esses caminhões, essa julheta muito pesada, né? Ali no água quente dos domingos, dos meios, ali nós andamos retocando todas as estradas, mas com a semana passada o pessoal estava puxando calipto lá. Temos que fazer tudo de novo o que foi feito, né? Então é muito material que vai só nesses pontos, né? Fora aquelas vertentes, esses lugarzinhos que tá nos top, que tá dando aparecendo já uma terrinha vermelha, pode ter certeza que ali se chover vai dar atoleiro. Então tem que estar atento nessas estradas geral por causa das linhas escolar, né? Porque esses ônibus aí cheios de criança, né? Você tem que dar acesso para os ônibus, mas não tá fácil de arrumar tanto material, porque daí às vezes uma atoleira é de uma comunidade, tem, já avisam que tem na outra, né? Precisa levar reto, porque tem que tirar aquele material podre, né? Só jogar a cascalha em cima não resolve. Temos um caso ali pertinho da cidade que já fomos, acho que três vezes, né? Que é a saída aqui para São Pedro. E a semana eu tenho que mexer de novo, né?
2: Já próximo terminou só,
3: né? Foi cavocado, acho que já fomos levei umas 9 cargas de material lá, pedra brita, cascaio bruto, cascaio britado. E aquilo tá, parece uma massa de pão, né? O caminhão sobe e sai do lado. E daí aquilo e não tem explicação o que acontece, né? Então é muita demanda dessas atoleiras, né? Até pede compreensão do povo, porque isso aqui é as prioridades que nós temos que fazer.
2: Eu quero mandar um abraço lá pro Sebastião Soares, está acompanhando a programação. Um abraço pro Vanderlei Lopes, nosso secretário de Ciência Social. Ontem nós tivemos algumas assinaturas, já daqui a pouco eu vou falar, do Departamento de Habitação, junto com a Caixa Econômica Federal, a Coapar, sobre a continuidade de um conjunto habitacional aqui para Rio Azul. Muito interessante. Mandar um abraço lá pro Tioizinho, tá acompanhando, pro Jonas Duro. Mandar um abraço também lá pro Erison. O Erison é um rapaz que trabalha no IDR. E essa semana nós tivemos uma importantíssima reunião. Fiquei muito feliz até com os produtores de leite. Deixa eu achar aqui até na minha anotação. Nós temos hoje aqui no município de Rio Azul, 21 produtores de leite que estão produzindo, trabalhando, né? A produção do leite não é fácil, porque é um trabalho diário, não tem sábado, não tem domingo, não tem feriado. E foi uma reunião muito importante, muito interessante, porque tivemos algumas palestras até alguns técnicos, né? Falando desde o início, né? Todos os detalhes aí para você ter uma boa produção, para poder melhorar. Enfim, quero dar os parabéns aí pro Edson e a todos que estiveram fazendo parte desta palestra, dessa reunião. E parabéns mesmo a todos os produtores de leite aqui do município de Rio Azul, né? Nós acompanhamos até desde o início da nossa gestão, quando um ano passado, 2021, 22, 23, o leite chegou num preço muito bom. o quanto que foi aumentado, né, a produção do leite no município de Rio Azul, né? Teve várias leitarias que foram iniciadas, né? Nós fizemos muita terraplanagem para leitaria, cova de silagem, enfim, foi aumentado bastante. Mas daí quando agora nos últimos anos o preço reduziu, caiu, o pessoal sofreu bastante, porque trabalho, no final sobra pouco, porque vendendo barato não tem quem aguente, né? Então teve uma diminuição na quantidade de produtores, né, que estavam produzindo leite no município. Mas o interessante é que hoje, nos números atuais, mesmo com a redução na quantidade dos produtores de leite, a quantidade de litros produzidos por dia aumentou, né? Quer dizer que a nossa produção melhorou, né? Cada produtor está sendo sempre se adequando, melhorando a qualidade dos seus animais, o cuidado, a técnica, né? Com o passar do tempo, a pessoa vai ficando profissional naquilo que faz, né? Então, nós temos produtores de leite aqui que estão há mais de 30 anos produzindo leite, estão insistindo, trabalhando, crescendo, cuidando. Isso é uma, até eu falei, até é muito importante a gente citar como exemplo e demonstrar o sucesso que cada um tem, porque vai incentivando outras pessoas também, né? Porque o leite, quer ou não, é um alimento, né? Algo que deve ser valorizado. Eu acho que devia estar mais valorizado ainda a questão do preço, pelo trabalho que dá pro produtor, o cuidado que tem que ter, porque, por exemplo, morre uma vaca, veja o tamanho do prejuízo, né? Então, é um trabalho que realmente a gente tem que aplaudir, né? E é importante destacar que hoje o município de Rio Azul sai de Rio Azul mais do que um caminhão de leite por dia, se for juntar tudo num caminhão só fechado, a quantidade de leite que é produzido. Então, quero dar aí os parabéns pro Edson, que faz esse trabalho aí, cuidando muito bem. Estive lá com o secretário de Agricultura, o Ayrton, né? Inclusive até já foi feito um pedido, nós estamos já se preparando para adquirir um aparelho de ultrassom, que é mais uma ajuda a mais do município aí para os produtores. Mandar um abraço lá para a família Grocheves, também está acompanhando. Mandar um abraço lá para o Ticão Gárgica, lá na Cachoeira, está acompanhando. Eu quero, mudando um pouquinho de assunto, Hélio, eu quero falar um pouco sobre a Feira da Primavera que nós teremos daqui 2 semanas. Nos dias 5, 6 e 7, no dia 7 teremos o desfile cívico. Todas as escolas aí já estão se preparando, todas as equipes, enfim, todas as secretarias. Vai ser um desfile que realmente muito bonito. Mas nós temos uma participação da primeira-dama, da Jess, que também é secretária de Desenvolvimento Econômico e Turismo, e ela está à frente desta Feira da Primavera que nós estamos organizando, né? Vai ser uma feira que o principal intuito é fomentar o comércio de Rio Azul. Nós teremos várias lojas, principalmente lojas de roupa, lojas de outros setores também, que estarão participando, os feirantes vendendo a sua comida, vendendo a sua bebida. Enfim, vai ser uma grande feira, né, em sua primeira edição, que a gente espera já que venha com muito sucesso, que venha para ficar, porque é uma feira que nós não estamos cobrando absolutamente nada, nem um centavo para cada feirante, né? Porque a intenção do município não é ganhar dinheiro com isso, né? Porque cada feirante, quando vai participar, vai expor, participar de uma feira para fora, em outros municípios, paga. E é caro para você participar, né? De 1.000, 2.000, 3.000, 4.000, até 5.000 reais para você colocar o teu box lá para poder vender os seus produtos. Mas veja quanto que você tem que vender só para tirar, só para sair do prejuízo, só para ficar no 0 a 0, né? E a prefeitura, nós aqui não temos essa intenção, né? A intenção é fomentar, é ajudar, é colaborar. E uma feira desse porte, por exemplo, desse sentido, tendo ali várias lojas de roupa, por exemplo, vendendo, vai estar praticamente quase todas aqui de Rio Azul vão estar vendendo. É uma oportunidade também do cliente que às vezes não tem costume de ir na outra loja, às vezes se acostuma a vida inteira na mesma, né? Vai ter a oportunidade de ver os produtos das outras lojas. E da mesma forma, os lojistas vão ter a oportunidade de expor o seu produto para os clientes que normalmente, diariamente, talvez não venham na sua loja, né? Isso vai fomentar o comércio, vai movimentar, e é importante destacar a união dos nossos comerciantes, né? Essa feira está acontecendo justamente por isso. Não adiantava a Jess ter essa ideia, começar a fazer a gente investir pelo município se não tem a parceria, né, aí dos empresários, dos comerciantes de Rio Azul. Então, temos a participação da Jess.
4: Boa tarde, prefeito. Boa tarde, Thaís. Boa tarde a todos os ouvintes da Rádio Talento. Um sábado abençoado a todos. Frio, porém, temos aí um céu azul abençoado por Deus, né? Prefeito, então, nós estamos organizando há algum tempo aí, alguns dias, a nossa Feira da Primavera, que vai acontecer dia 5, organizando há algum tempo, aí alguns dias, a nossa Feira da Primavera, que vai acontecer dia 5.

de comida lá no dia da feira. Né? Hoje eu vou falar um pouco mais da programação da feira, prefeito. Ontem eu estive em uma reunião com os feirantes, assim como nós fizemos com os lojistas, e eles estão extremamente empolgados. Eu fiquei muito feliz, né, com a adesão dos nossos feirantes. Nós teremos 20 feirantes e 20 lojistas nessa feira. Lembrando que a prefeitura cedeu tudo de forma gratuita para eles. Isso é muito interessante, porque eles não vão ter custo de aluguel de espaço, né? O custo que eles vão ter é só de levar a mercadoria ali, organizar, né? Enfim, então vai ser muito bom. É um compromisso da nossa administração aí, em fomentar o comércio do nosso município e fazer com que o dinheiro gire, né, aqui dentro da nossa cidade. Eu vou falar um pouquinho da programação que nós teremos, prefeito, no dia dessa feira. Eu venho durante a semana aí falar um pouco mais também disso, mas hoje eu vou falar um pouquinho do que a gente já tem programado para essa feira. Além, né, da gente estar recebendo os lojistas e os feirantes, né, ter a oportunidade de ir lá conhecer outras lojas, comprar mais barato, né, a gente vai ter algumas atrações durante os dias de feira, né? Então, no sábado, a abertura oficial dos estandes vai ser 1 PM, né? A gente vai também ter a feira de sementes e orgânicos, que já começa durante a manhã ali. Então, se você quiser ir comprar, às vezes, uma verdura ali, alface, enfim, tudo que eles têm ali, além das sementes, né? Porque o pessoal ali dessa associação, né? Desse grupo, eles são os guardiões das sementes, né? Então vai ser bem legal lá conhecer um pouco mais das sementes. Eles vão estar distribuindo, né, como forma de carinho ali, algumas sementes também para quem chegar ali na feira. A gente vai ter então a abertura dos estandes sábado a 1 PM. Então já limpou a casa, fez todo o serviço de casa aí, né? Que a mulherada é acostumada no sábado, né? Limpar a casa, de tarde vai lá com a criançada, né? Com o marido, dar uma passeada na feira, né, e conhecer melhor. A gente vai ter às 16 horas a abertura oficial da feira, né, com fala de autoridades, e também teremos às 17 horas a apresentação do grupo Moleca, um grupo das nossas meninas aqui, meninos do nosso município, que fazem a professora Aline, que faz um trabalho espetacular com essas crianças e adolescentes, e eles vão estar se apresentando lá. Às 18 horas a gente vai ter uma apresentação com o grupo ucraniano do NAI, também um grupo antigo do nosso município, que carrega aí a força da cultura ucraniana, né? Então a gente vai ter uma apresentação muito bonita com eles às 18 horas. E das 19 às 22, a gente vai ter Vozes da Nossa Terra, que é um projeto que o professor Adão aí está desenvolvendo com os artistas locais. Então vai ser uma roda de música, vai ser um momento muito bonito também. Isso tudo no sábado, né? No domingo, prefeito, nós teremos a partir das 10 horas, depois da missa, a abertura dos estandes. Vamos ter ainda a feira de orgânicos e sementes, né? Nós vamos ter música ali tocando durante a manhã. Às 1 PM nós teremos a orquestra de gaita do seu Acibaldo Martins, um trabalho muito bonito que ele faz com crianças e adultos aqui no nosso município, né? Ele dá aulas de gaita gratuitas, né? A prefeitura paga o trabalho dele e ele dá aulas gratuitas para as crianças e adultos aqui do nosso município, aulas de gaita, bem legal também. E eles vão estar fazendo uma apresentação. Às 15 horas, prefeito, nós teremos o Miss Melhor Idade. O Miss Melhor Idade, que hoje tem já inscrita 26 mulheres. Veja que coisa mais linda, né? Então vai ser muito bonito. As nossas idosas estão muito, muito, muito empolgadas com essa, com esse evento, né? Então a gente fica muito feliz pela grande adesão. Então, às 15 horas, Miss Melhor Idade, lá durante a feira. Vai ser tudo no espaço da feira. Então, a gente vai ter também, após isso, a apresentação musical com o cantor Luan de Góes, que é voz e violão, toca um sertanejo bem legal de escutar. Então, vai ser bem, bem bom. Logo após o Miss Melhor Idade, lá pelas 20 horas, a gente vai ter o Miss Rio Azul, escolha do Miss Rio Azul das nossas meninas. Nós temos 11 inscritas para o Miss Rio Azul, meninas lindas, né, que vão mostrar aí a beleza do nosso município, e vai ser um desfile muito, muito, muito bonito, que vai estar acontecendo no domingo às 20 horas. Então, teremos no domingo Miss Melhor Idade e Miss Rio Azul. Então, vocês estão todos convidados para participar.

0: Aí na segunda-feira, prefeito, continua a feira, né? Às 8h30 da manhã nós teremos um maravilhoso desfile cívico, né? De 7 de setembro, vai ser ali na rua Doutor Campos Melo, vai ser muito bonito esse desfile, teremos todas as escolas, né? Nós teremos todas as secretarias da prefeitura, o esporte, enfim, vai ser um desfile muito bonito, vale a pena ir lá assistir, né? Aí, a feira, como vai ser ali pertinho, né? A abertura dos estandes vai ser às 10 horas, com a feira de orgânicos também, que vai estar acontecendo ali, né? A gente vai ter nesse dia uns estilos de músicas diferentes. Nós teremos a apresentação de duas bandas que eles tocam country, então americano. Então vai ser muito legal, se vocês até quiserem pesquisar aí no Instagram, uma das bandas se chama Araucária. E eles tocam, é muito bonito, prefeito, é muito legal o jeito que eles tocam, então vai ser aí uma tarde muito boa, né, no feriadão aí, para vocês aproveitarem com a família ali na feira. Nós teremos uma praça de alimentação com cadeira, então o pessoal pode ir ali comer, tomar um chope, escutar uma música muito legal. A gente também terá a dupla Diego e Jean também, que vão estar tocando ali também. Teremos também mais uma outra banda no estilo dessa banda Araucária, que a gente está fechando também, que toca um estilo também de country americano, uma música bem gostosa de ouvir. Vai ser bem legal, né? Teremos também os artistas locais, Vozes da Nossa Terra também, que vão finalizar a nossa feira aí com muito estilo. Então é uma programação bem legal, é uma feira para família, né? Então vão lá, aproveitem, é um final de semana, vai ser um final de semana bem gostoso. A gente terá também um espaço kids para as crianças brincarem, né? A gente vai ter as cooperativas de crédito também, que vão estar fazendo um atendimento especial lá. Então vai ser um dia muito, alguns dias, né, muito bons ali, né, para valorizar o comércio do nosso município, para valorizar aí a nossa população, né? O pessoal agora que já vai começar firme na lida do fumo, né? Já tem um momento de descanso ali para pegar firme ali na lavoura, né? Então, venham aproveitar, acompanhem as nossas redes sociais. E a gente está muito feliz com tudo isso, prefeito, porque é o início do nosso trabalho aqui nessa nova secretaria. Então, a gente está tentando aí dar o máximo aí para dar um apoio para os nossos comerciantes, para os nossos feirantes. E vem muita coisa boa por aí, né, prefeito? Nós teremos também ali isso daqui. Isso aqui é o início da nossa reforma ali na rodoviária. A gente vai reformar o prédio da rodoviária, vai manter todas as características, né, da nossa rodoviária. Já falamos sábado passado sobre isso. É um prédio histórico, a gente vai deixar muito bonito ali. Apresentei um projeto para os nossos feirantes ontem da nossa ideia de fazer um espaço reservado para a feira ali do lado, um espaço que vai ficar espetacular, né? Tudo com responsabilidade, tudo seguindo a lei, né? Estamos respeitando a estrutura do espaço ali da antiga rodoviária, que é um prédio público. Isso é muito importante, né? Eu sempre falo que nós somos muito responsáveis em tudo que nós fazemos, né? E isso não vai ser diferente, né, prefeito? Então, agradeço a atenção, né? Que Deus abençoe a todos.
1: Que legal, né, Dias? Falou bem, falou bonito, falou bastante, né? Contou toda a história da feira, mas é uma feira bem legal, nós estamos empolgados e eu vejo a empolgação sua, Jesse, de realizar essa feira, né, por estar mostrando essa atuação da Secretaria de Desenvolvimento Econômico e Turismo, que é tão importante, estava nos fazendo falta mesmo na prefeitura. Então temos um bom relacionamento com todo o comércio aqui do Rio Azul também, é importante, tudo é importante dentro da prefeitura. E essa feira vai fomentar, vai ser bem legal. E eu achei interessante, Hélio, o concurso da Miss Rio Azul e o concurso da Miss Melhor Idade. A Miss Melhor Idade deu um show nas meninas. Nas meninas. Deu mais do que o dobro, você viu o que a Jess falou? Mais do que o dobro de inscritas. E eu vi a felicidade das senhoras que estavam lá fazendo as inscrições para participar, né? Com certeza, quantas que tinham um sonho lá da tempo da juventude que não tinham a oportunidade, talvez, de participar, né? Então vai ser bem bacana, bem legal. O Miss Melhor Idade vai ser à tarde, né? Como a Jess falou, e depois a Miss Rio Azul. Nós temos em Rio Azul Azul, mulheres maravilhosas, né? Então vai ser bem bacana de todos participarem. Depois toda essa programação que a Jess falou, né? Então estão todos aí devidamente convidados. Eu quero mandar um abraço a todas as crianças, pedir pro pai e pra mãe agora, chame as crianças um pouquinho em frente ao rádio. Já chamaram? Pode chamar, que eu quero mandar um abraço para eles. É dizer, né, que o prefeito está muito feliz com todos vocês, mandar um abraço especial. E essa semana vocês receberam, né, os tênis e os croques. Os croques que foi a novidade. Eu vi como as crianças gostam de usar, né? Eu fiquei impressionado. Até a minha menininha, a Júlia, tem 2 anos, ela vai na creche, já ganhou, voltou com croques, croques, ela fala. E não quer tirar do pé. Né? Eu vejo, ontem nós estivemos lá na escola, em Rosas de Cima, as crianças usando, né, o croques. É um calçado confortável, né?
2: É, vizinho, né?
1: É mais uma novidade aí da educação que ficou legal. Nós recebemos agora aqui na rádio, Thaís me passou, uma mensagem de uma avó agradecendo, que ficou muito feliz, muito gratificante, uma avó agradecida, parabenizando o trabalho e agradecendo. Eu que fico muito feliz, né, pela mensagem, né, por sempre tantas pessoas que nos incentivam, nos agradecem, nos parabenizam, né. Esse é um trabalho que nós fazemos com muito carinho, junto com a Adriana, secretária de educação, e toda a equipe da educação, né, que se dedicou tanto essa semana para fazer entrega, enfim, para fazer tudo certinho. Não é à toa, né, todo esse trabalho que foi realizado para a gente conseguir chegar hoje. Nós somos, lembrando mais uma vez, a maior nota do IDEB da nossa região da CESPAR, a maior disparado, né, recorde, e também entre as melhores do Paraná e do Brasil. Então todo esse trabalho é pelas nossas crianças, né. Um grande abraço a todos vocês. Mandar um abraço lá pro Isaías Gureski, que lá no Salto Braço Putinga está acompanhando, Ismael Klenk lá no Lajado, o Antônio Kujidlowski ali no Rio, no Rio dos Soares. E mandar um abraço ali para Palmeirinha, o Gomes, nosso
2: pequeno grande homem.
1: É pequeno grande homem. O nosso Gomes, que trabalha na Secretaria de Obras. Em nome do Gomes, quero parabenizar, agradecer o trabalho de todos os funcionários públicos, de todas as secretarias, né, todos que se dedicam tanto pelo município de Rio Azul. Eu lembrei do Gomes porque essa semana estivemos fazendo uma limpeza no rio ali, na rodovia do Peixe, né, na primeira baixada ali, porque estava, acho que há muitos anos não era limpado, dragado aquele rio, e estava causando transtornos ali, né, alagamento. Agora é mais um local que ficou bom, e a gente vai continuar fazendo a dragagem dos outros rios aqui da cidade, aí sentido até no Rio Cachoeiro, pra gente evitar, né, quaisquer transtornos aí que possam vir, né, com as chuvas, né. Quero falar também sobre uma aquisição de um terreno. Ontem até eu fiz um vídeo, postei nas redes sociais, e falando, mostrando o terreno, porque nós adquirimos aí recentemente para a prefeitura um terreno de 1,5 acre, 36 mil metros quadrados, dentro do perímetro urbano, ali na Beira Linha, na Vila Beira Linha, né? Já ficou agora anexo, juntou tudo os outros 2 alqueires que a prefeitura já possuía, onde está construída já a nossa pista de laço. Nós estamos ainda estruturando aquela pista de laço, para ter estrutura para poder fazer o próximo rodeio, o próximo campeonato de tiro de laço, enfim, outras festividades do município. Lá vai servir para todas as festas, para virada de ano, para aniversário de Rio Azul, para, enfim, festa particular, quem quiser fazer também. Mas este terreno que nós adquirimos em especial é pela necessidade de mais área de terreno para a gente construir mais novas unidades habitacionais, casas, e também eu pretendo deixar uma parte lá para a área industrial, né? Nós agora que nós estamos terminando a escritura do terreno, daí vamos começar a fazer o projeto, ver o que vai ser possível de fazer. Mas é uma aquisição muito importante, né? E eu até fico feliz e compartilho essa alegria com a população, porque a mesma dificuldade hoje que é para você comprar um terreno no teu particular, porque um terreno, um lote na cidade hoje tudo é caro, né? O grau de dificuldade para o município é o mesmo, né? Porque você tem que economizar, tem que tirar do livre, tem que fazer muitos ajustes ali, uma programação para você conseguir deixar de investir em máquina ou educação, saúde, isso, para comprar um terreno, que o dinheiro vai ficar imobilizado. Mas o recurso investido em terreno é pensando no futuro, né? Quem compra terreno pensa e investe no futuro, né? E o município de Rio Azul há muitos anos não adquiria terreno, né? Hoje nós não temos mais espaço para construir. Se nós conseguirmos ganhar hoje, por exemplo, uma nova escola, uma nova creche, um novo posto de saúde, o município no qual não tem mais terreno sobrando, né? Então nós tínhamos essa grande necessidade, graças a Deus que deu certo, uma área boa. Lá já fizemos a pavimentação, tem iluminação de LED, a vila está bonita, e ainda dentro do perímetro urbano. né? Então é uma alegria muito grande, porque hoje eu falo com fundamento, pouquíssimos municípios no Brasil estão aí com disponibilidade financeira para investir em terreno, né? Então, para nós é uma alegria, né, poder estar anunciando e prestando contas com a população. Então a gente vai, a cada passo que for dando, a cada novo projeto que for pensado naquele local, a gente vai estar informando aí a toda a população. Mandar um abraço lá pro Marcelo Melnick, que também grande patroleiro, tá acompanhando. O Mitcho, parceiraço nosso aí, também tá acompanhando a programação. Mandar um abraço pro Rogério também lá no Rio Azul de Cima, tá acompanhando. E lá pro outro lado do município, lá no Marumbi dos Ribeiros, mandar um abraço lá pro nosso amigo Alvir Bodin, toda a sua família também estão aí acompanhando. E temos também uma nova obra que começamos essa semana, são os pontos de ônibus. Eu até ouvi a mensagem do Alvir, me lembrei porque ele tinha feito um pedido. Nós estamos construindo agora, começamos essa semana, um projeto novo de um ponto de ônibus. Um projeto simples, básico, mas que vai ser bem eficaz aí para as crianças, né? Estamos começando, vamos ter que fazer logo mais uma licitação para continuar, né, a construção. A intenção é fazer, né, vários pontos de ônibus para, né, proteger as nossas crianças espalhadas aí por todas as comunidades do município. Mandar um abraço lá também pro nosso amigo Zuzo Valenga, tá acompanhando a programação. E essa semana também nós encaminhamos, protocolamos um projeto de lei na Câmara de Vereadores, que é um novo programa que institui o programa Preserva Rio Azul. Esse programa, também vindo da Secretaria da GES, da Desenvolvimento Econômico e Turismo, que visa um desconto de 15% a 30% no IPTU para os proprietários que preservarem e restaurarem as fachadas dos imóveis históricos, né? Isso busca valorizar aí a nossa identidade, a cultura, a memória, né, e o patrimônio histórico do município de Rio Azul. Ainda nós temos muitas construções que são antigas, né, que lembram, né, do passado de Rio Azul, e quem estiver preservando, né, cuidando, tem aí um benefício fiscal no IPTU para que possa, né, preservar a nossa história, né, a nossa cultura, enfim, o início de Rio Azul. Então esse projeto está protocolado lá agora para aí análise dos vereadores. Nós tivemos ontem, então, junto com a Coapar, os representantes da Caixa Econômica Federal e também o Departamento de Habitação de Rio Azul, a assinatura dos 43 contratos das 43 unidades habitacionais do Residencial Rio Azul 7, que agora, a partir desta assinatura, já vai iniciar as obras, né? Esse conjunto habitacional é a continuidade daquele conjunto ali no antigo CTG, né? Então, para todo mundo se localizar ali próximo ao ginásio de esportes, para baixo lá do ginásio de esportes, onde era o CTG, agora vai ficar completado aquele espaço que estava faltando. 43 novas casas, né? 43 novos proprietários estavam ontem ali na prefeitura, assinando, felizes, né, que vão realizar aí o sonho da sua casa própria, né? Nós temos, também fora isso, nós já começamos a construção de 25 casas lá na beira-linha, tem outras 20 que estão aí na ponta da agulha para a gente poder fazer a licitação, e nós estamos correndo atrás de mais, né, para que a gente possa estar sempre suprindo as necessidades e por casas, a gente tem uma demanda aí enorme.
2: Eu quero falar um pouco, a minha fala é sempre cascalho, né? Então, esses dias nós começamos a distribuir ali na Cachoeira, Leandro, daquele cascalho britado, bar e Cachoeira. Tem um pouco de cascalho britado ali e a gente, o que foi a ordem que dei para os motoristas? Por enquanto, leva uma carga por cada um, né? Porque cada um, é muito pedido que vem, eu quero duas cargas, três cargas, mas se eu somar todas as comunidades, se for para levar em pátio, passa de 1.000 cargas de cascalho, né? Então, onde que você vai arrumar tanto, né? Não tem essa quantia. E só para dizer, explicar para o povo que uma carga de cascalho, ela dá 12 cúbicos. Então, vamos fazer uma conta simples, né? 12 cúbicos, se você pôr 20 centímetros de cascalho no teu pátio, 12 cúbicos vai dar para 60 metros quadrados, né? Mas você põe onde está as necessidades, né? Onde você passa com o trator, onde você mais usa, né? Então, no momento, a gente está distribuindo aquilo que tem, E depois, a hora que você vê que sobra, você vai retocando, vai levando mais uma ou duas, dependendo da necessidade das pessoas. Porque aquilo que nós começamos a falar já no começo, né, as estradas geral é sempre a prioridade, né, praticamente, principalmente as linhas escolares. Então, nós estamos, devido a essa previsão, setembro, outubro, diz que é para ter muita chuva, né, nós estamos se prevenindo nos cascalhos, tirando. Estamos com a escavadeira lá no seu Carlos Pichebes, né? Então, era uma banca muito alta, só que é bastante bem comprida, né? Agora o Gabriel já chegou no cascalho bom, né? Tinha muito descarte, né? E agora já tá aparecendo aquela montanha de cascalho lá. E lá é um lugar estratégico, porque lá pode estar chovendo, que o acesso é na beira da estrada, né? Então, as máquinas estão trabalhando, o João está ali no Jair, está tirando o cascalho, ainda o povo está fazendo ali, agora vai me levar um pouco ali para o Rua Azul do Soares, essas pessoas que pediram a hora que nós terminar esses atoleiros, daí vamos começar a levar para as propriedades. Bastante pedido, na invernada já não é muito, porque cada vez que a gente vai lá, sempre alguém pede, e como é na comunidade, fica mais fácil, né? E aí temos que lá para o Marquinho, que foi feita a explosão, mas lá vai ter que britar, porque é um cascalho bem duro, né? E ficou a cascalheira do Serra Azul, que, né, não pudemos explodir, que os caras não conseguiram chegar com o caminhão, né, com o material até a cascalheira. Então agora, essa semana, nós temos que arrumar esse acesso lá até a cascalheira, porque ficou combinado com a empresa que o fim do mês, né, eles vêm fazer uns trabalhos ali em Rebouça, e devemos para fazer a explosão nesse cascalho no Serra Azul, né? Porque ali pro Serra Azul vai servir muito o Serra Azul, alto do
1: Pinhalzinho, que é ali, Elias também.
2: Final dos Elias,
1: Beralinha,
2: aí,
1: né?
2: É. E daí foi tirado um pouco aqui, né, no Ivancheski, né? Que ali, esse aqui é pro Rio Azul de cima ali, né? Porque ali também é uma falta imensa, que não tinha cascalho, né? E por sorte que ali, conversando com o Antônio Vancheschi, deu, como diz, deu boa, né? Deu um bom tanto de cascalho aí, que vai dar para nós trabalhar na região. Lá nas Águas Quentes, eu acredito que essa semana, se o tempo ajudar, nós levantamos acampamento de lá, né? E Águas Quentes dos Meiros, dos Domingos, ali que tem umas propriedades para fazer. E daí, daqui da barra do Rio Azul, esse cascalho, que deu uma boa quantia, a minha intenção é trazer ali para o Faxinal, né? Terminal São Pedro, que também não ficou muito, Faxinal dos Paula, e o Butiazal, né? O Butiazal nós estamos devendo, não tinha material, né? Mas aí agora vai ficar mais perto para a gente atender esse povo.
1: Eu quero mandar um abraço também para toda a comunidade lá da Vila Nova. Nós estivemos na quinta-feira numa ótima reunião, e da Vila Nova também, eu gosto de andar por todo o município e sempre participando das reuniões e das associações em todos os locais, mas Vila Nova é um local também que eu tenho, graças a Deus, só amigos, muitos amigos, e sempre fui muito bem recebido. E a reunião que aconteceu lá na Vila Nova esta semana foi por um motivo especial também, né? Porque lá existe um sistema de abastecimento de água tratada na comunidade lá já há mais de 25 anos, é um sistema já bem antigo, mas funciona muito bem, né? As casas que atendem o sistema atendem bem, né? Nunca tiveram problema, a pesada lá que cuidam bem da água, né? Até dá parabéns lá para a associação, mas tem algumas famílias ali no alto da Vila Nova que não tem acesso à água, né? Na ocasião, quando foi feito o sistema, não chegou água até ali, né? E agora essa reunião foi para discutir isso, junto com a associação, com a comunidade, com os moradores que não tem, e nós assumimos lá o compromisso. Eu já na verdade estava muito tempo incomodado em resolver essa situação, né? E agora, graças a Deus, está tudo se encaminhando. Já falei com uma engenheira, na segunda-feira nós estaremos já indo lá conversar e ver, mostrar como que está o andamento para a engenheira da água hoje, para ela começar já a fazer o projeto o mais rápido possível, para que a gente possa entregar, né, disponibilizar a água lá para os moradores que não tem, que sofrem tanto, porque é um local alto da Vila Nova que foi furado o poço semi-artesiano, não deu água, é uma situação difícil, né, e você ficar sem água. É, hoje nós estamos falando aí, né, agora está um momento bom de água, né? Porque bastante chuva. Mas dá alguns dias já mais de estiagem, já falta água. E é difícil a situação, né? Então quero parabenizar todos os moradores lá, porque a comunidade inteira está se unindo para resolver o problema, para atender a todos. Então nós somos parceiros, né? E se Deus quiser, logo logo estaremos lá juntos lá com a comunidade inaugurando esse sistema e entregando água lá para todos que ainda não tem e que tiver necessidade. Igual foi a alegria que nós tivemos lá na Barra do Rio Azul, quando nós estávamos iniciando o sistema lá, quase terminando, teve alguns moradores até que falaram: não, mas eu tenho um poço bom aí, não vou querer ficar com água. Eu falei: viu, mas fique com o ponto de água, né? Por mais que tenha um poço bom, só o fato de ter um ponto de água na sua propriedade é algo que valoriza a propriedade, né? E depois daquele dia, deu alguns dias de estiagem, umas duas, três semanas, começou a faltar água. No final das contas, todo mundo está utilizando água lá, né? Veja que maravilha, uma água boa tratada. Lá no Marumbi dos Ribeiros, a mesma situação, né? Estava lá 20, 25 anos parado aquele sistema que ninguém acreditava mais que saía do papel. E hoje está funcionando e funcionando bem, né? Agora, nos próximos dias, vamos entregar lá no Cerro Azul, que também está concluído. Entregamos ali no Faxinal dos Paulas, até o Ayrton foi no dia que da entrega, não pude ir, mas resolveu o problema. Lá agora, a próxima que está na Ponta da Agulha e também para sair, já estamos com convênio assinado com a Sanepar, o Pouzinho. Tivemos que refazer praticamente um projeto que tinha um recurso muito antigo, não deu certo. Agora vai sair lá na, você falou da Quentos Meiras, lá é um problema que eles utilizavam água que era do poço da Água Quentos Rosas, utilizam ainda até hoje. Agora, né, vamos resolver também fazer o novo sistema só da Água Quente dos Meiras, para desvincular com os Rosas, que daí vai resolver o problema aí das duas comunidades. E assim a gente vai partindo para as outras comunidades que não tem, né? Nós já começamos o projeto lá do Rio Azul de Cima, do Rio Azul dos Soares, que já tem poço furado, Barra da Cachoeira também, tem algumas famílias lá que sofrem pela falta de água. Então é um trabalho que nós temos um compromisso e vamos continuar fazendo e cada vez fortalecendo para chegar a água aonde não tem, porque é uma tristeza, né, você não ter água tratada. Eu quero mandar um abraço, mas para toda a comunidade lá do Marumbi dos Ribeiros, Marumbi dos Elias. Na semana passada teve uma festa de fundamento lá, como já é de costume, né? Marumbi dos Elias é uma das maiores festas aí do município, e semana passada não foi diferente. Eu acho que foi recorde de público lá pela quantidade de gente que tinha à tarde, né? Muita gente e uma festona muito boa. E agora, amanhã tem uma festona lá na Água Quente dos Rosas, né? Lá também. Aí, cada festa é uma maior que a outra. Amanhã, se Deus quiser, estaremos lá também com toda a comunidade, com todos os amigos. Eu te perguntar, Hélio, você já almoçou ou não? Você tá achando que você tá meio calmo? Porque quem escuta o Hélio gritando leilão, não parece que não é o mesmo Hélio que tá falando meio calmo aí hoje no rádio. Como é que você faz para... Conta agora uma curiosidade, como é que você faz para conseguir captar todos os lances? Você tem que olhar para a festa inteira, porque um dá um lance lá fora, outro dá ali perto, outro dá lá longe. Como é que é o segredo aí?
2: Não, você vai pegando o jeito, né? Porque você tem que olhar, você começa da direita para a esquerda, da esquerda para a direita, e vai correndo o olho, né? E vai voltando, vai e volta. Né? Daí de repente já começa um, dois, né? Você fica cuidando mais daqueles, né? De repente um outro lá erga a mão, né? Mas tem que ter muita concentração.
1: Tem alguns que dão um lance assim, só ergo o dedinho do lado, assim, pro vizinho não ver que é ele que tá dando lance, né?
2: Outro dá uma puxadinha na orelha, sabe?
1: Tem uns sinais.
2: Tem uns sinais, né? Então. Mas foi muito, muito boa a festa, né? Olha.
1: Foi boa que o prefeito veio de noite na festa.
2: Eu que moro lá, fui embora antes e o prefeito ficou, né?
1: Estamos curtindo tudo. E falando em festa, temos uma participação do Jonas Duda ali do Rio Azul de Cima, que é presidente da PMF, convidando o pessoal lá pro bingo hoje, né, na comunidade de Rio Azul de Cima.
3: Muito boa tarde, Leandro, ouvintes da Rádio Talento. Só passando para reforçar o convite, então, que já foi feito pelo prefeito aí, que hoje, logo mais, às 19 horas, vai ter bingo aqui na comunidade do Rio Azul de Cima, em prol da escolinha, né, da Getúlio Vargas aqui. Vai ter venda de pastel, vai ter o bingo, vai ter venda de bebidas, né? Então, todo mundo se sinta convidado, logo mais, às 19 horas, as crianças vão apresentar a dança da quadrilha, e a partir das 16 horas já já haverá venda na cozinha, em tortas, em várias coisas. Será muito bem recebido. E desde já a PMF agradece. Tenha uma boa tarde.
2: Beleza, né? Então, reforçando o convite para o povo ali de Rio Azul de Cima, o pessoal da cidade, que também é pertinho, né? E quem puder ir lá colaborar, né, com a escola. Isso aqui é uma coisa que todo mundo tem que se ajudar, né? É como você veja nas igrejas, festas, né? É uma troca de companheirismo das comunidades, né? Um vai, remata prenda, TV, muito bonito isso, remata prenda, dá para outra igreja, na outra prenda aquela, devolve. Então, essas confraternização de comunidade, isso aqui é um troço muito bonito que tem no nosso município aí, né? Que a gente anda em todas as comunidades e vê quanto que o povo colabora uma comunidade com a outra.
1: Isso. Eu quero agradecer a todos, mais uma vez, dizer muito obrigado pela oportunidade, pela confiança, né, pelo apoio de sempre, né, dizer que nós vamos continuar trabalhando, cumprindo com o nosso compromisso pelo município de Rio Azul. E temos a certeza que Deus vai continuar abençoando a nossa querida cidade, né, para que as coisas aconteçam e que o município continue sempre prosperando, né, que a gente possa sempre estar contando notícias boas, né? Eu sempre falo, e é verdade, hoje Rio Azul é destaque a nível regional, a nível estadual, pelas coisas boas que acontecem aqui na nossa cidade, que nós temos um povo muito trabalhador, um povo honesto, um povo que é muito bom de conviver, né, com todos vocês. Então, um grande abraço a todos. Thaís, agradece mais uma vez o Malujão pelo espaço, para que a gente possa aqui estar sempre se comunicando com a população. Um grande abraço a todos e até semana que vem.
2: Eu também quero agradecer, né, pela oportunidade de estar aqui mais uma vez, né, e dizer para o povo que estamos à disposição de atender da melhor forma que puder, né, na maneira do possível, atender todo mundo igual. Não tenho proibição de ninguém, para não tenho motivo nenhum de não atender, dizer isso, não vou atender, porque eu tenho liberdade de fazer isso, mas a gente ali é limitada das coisas, que tem coisas que a gente pode, tem coisas que não consegue atender. Mas um abraço para todo esse povo aí. E convido também para ir na festa lá na Água Quente e leve um dinheirinho lá para arrematar uma prenda no leilão. Um abraço a todos.
1: Hélio, aproveitando ainda os últimos minutos, é um aviso que a partir da semana que vem se inicia o período eleitoral, o horário eleitoral aqui, propaganda eleitoral gratuita na rádio, né? Então o programa eleitoral começa ao meio-dia, então nós teremos que antecipar o nosso programa. Então o programa começa às 11h15. Isso, Thaís, a partir das 11h15 da manhã até ao meio-dia, por conta do período eleitoral. Então, a partir da semana que vem, um pouquinho mais cedo, nós estaremos aqui já para falar com todos vocês, tá bom? Grande abraço.
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1: 13:08.
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1: 13:10.
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1: 13:13.
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0: Mas era uma tropeçada já no começo, né? Porque o cachorro que estava atendendo o portão era muito bravo. Gente querida da região sul do estado do Paraná, que alegria mais uma vez. O pessoal dos irmãos Martins, Jacel, Cibaldo, o nosso amigo Paulinho, a nossa amiga, agora eu esqueci, Luzia, o Diego na técnica, e nós estamos aí fazendo barulho, levando muita música boa para vocês neste fim de semana. Pra semana que vem sair uma semana bem alegre, né? Bem animada. Quero aceitar de coração o cordial e o sincero boa tarde do tio Jacel para todos vocês que estão ouvindo. E não desligue o rádio, fique o rádio ligado, que tem muita moda boa para vocês. Boa tarde, Diego.
1: É isso aí, boa tarde, Jacel, Cibaldo, Paulinho da Gaita, Luzia e a todos os ouvintes do programa aí, né? Tamo aí para mais um sabadão, pra animar o povo aí, né?
0: Vamos trazer o Paulinho da Gaita, Paulo.
2: Não era a Luzia, a primeira. Tá com pressa hoje, minha mãe.
0: Estamos empurrando a carroça na frente dos bois, né?
3: Hoje tá complicado. Boa tarde, seu Jacel, Cibaldo, Paulinho, Gaiteiro e Diego. E meu boa tarde para você, ouvinte. Estamos aí para mais essa tarde maravilhosa, com música boa e muita animação.
0: E o Gaiteiro de 15 anos, boa tarde.
2: 14.
0: Tá, já vale por 15, né?
4: Boa tarde a todos aqui presentes e a você querido ouvinte. Estamos aqui mais uma tarde desse sábado, sábado de sol, sábado meio frio, meio quente, né? Pra alegrar sua tarde e fazer sua tarde mais feliz, pra tocar muita música boa, muita música bonita, muita música alegre.
0: Muito
2: bom. Boa tarde, Jacel, boa tarde, Diego, Luzia, Paulinho, boa tarde a todos os nossos ouvintes. Estamos de volta, né? De volta para a apresentação de mais um programa, o De Casa, hoje, nesse sabadão, que é só sol aqui em Rio Azul, né?
0: Aqui não sobra nada
2: para mim, né? E acho que em todo o Paraná, pelo jeito que a gente tá vendo, em todo o Paraná, é só esse sol mais lindo que tem, né?
0: É, tá bonito.
2: Vamos chamar o Paulinho da Gaita aí para carcar uma vaneira de duas notas?
4: Sim.
2: Vamos lá.

aí, a moda bonita aí, rapaz, a moda maneira de duas notas, fá, fá, fá, só que nó é sol, sol, sol e dó, dó. Destino da natureza, essa moda eu cantava em 1900 antigamente, e o Paulo Siqueira fez ela bem na época que estavam desmatando o Rio Grande, né? E ele fala um pouco da história aí na música. Vamos ouvir? Destino da natureza.

0: Reino Encantado, tio Jatiel. Vamos cantar ela?
1: Vamos.
0: Mandar lá pro, pro pra Utília e pro Sebastião. Então... Grande jogador de truco, né, tio Jatiel?
1: Grandes amigos da gente.
0: Grandes amigos.
1: Né?
0: A Utília, o Sebastião, tudo pra... pro Adélio. O Adélio, velho, que tá meio caseirando, né, agora, né?
1: Guilherme não tá muito bem.
0: É, né? Eu lhe dei uns problemas. Vamos embora, então. Meu Reino Encantado pra vocês.

0: máquinas e já voltamos.
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2: 13:58. 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
3: Olha aí, rapaziada, nós de volta aí apresentando o programa O de Casa, hoje nesse sabadão ensolarado aqui em Rio Azul, né?
4: Parecendo domingo, né?
3: Parecendo domingo, acho que amanhã vai ser igual, né? Tomara que seja amanhã, né? Grande festa, água quente, os rosas, e o sol é tudo, né? O sol é a vida que brota, né? E a chuva também, claro, né? Precisamos ter tudo, né? Tudo. Graças a Deus aqui, nós temos dois com muita abundância, que é chuva, né? A chuva que nunca falta, graças a Deus. E o sol que de vez em quando ele brilha e a gente fica mais feliz ainda. Paulinho da Gaita com você, já falei demais, rapaz.
5: Essa música eu quero mandar pro Zuzo Valenga.
3: Ô, José Valenga, um abraço aí, Zuzo. Rapaz.
6: Zuzo.
5: Zuzo
3: Valenga. É, José. Zuzo é José. É. Ô, José Valenga, agora eu vou ter com o gaiteiro aqui.
5: Dele que dele, Vaneira.
3: Vamos, camarada, rapaz, dele que dele, vai.

0: Paulito aí, né? Temos recadinhos. Boa tarde, tudo bem? Sou a tia do Paulinho. Queria pedir uma música pro meu primogênito Diogo de Borracéia, que faz aniversário na quarta-feira. Grande abraço pro Paulinho e pra vocês.
1: Olha aí, lá de Borracéia. Não é o nome da irmã?
2: Lourdes.
1: A Lourdes. De Curitiba, que pediu pro Diogo que... Olha aí, rapaz. Tem mais, né, Diego?
0: Tem mais, recadinho.
3: E tamo ligadinhos aí no programa de casa, Márcio Cepenarski, o Nicolas. E hoje é dia lindo, sabadão, céu azul em São José dos Pinhais. Deve estar céu azul no Rio Azul, né? Toca aí os olhos e aquele abraço para vocês todos aí, tudo de bom.
1: Valeu, Márcio, velho. O Márcio não perde o nosso programa, sim, né?
4: Eu tava escutando.
1: Sempre ligado conosco, né? Um abraço aí, rapaz. Tudo é bom?
5: Boa tarde, irmãos Martins. Boa tarde, pessoal da Talento. Se possível, toca pra nós a volta do Andarilho. Estamos mais curto que lá no loteamento Terra Nova em Malé. Eu e minha filha Brenda Rafaela. Um grande abraço pra vocês. Abençoado final de semana. É a Rosângela.
1: Achei a volta lá que já cantamos, tio José. Vamos embora! Enquanto o tio Jessé vai campear a volta, nós vamos se virando aqui, rapaz.
4: Vamos cantando lá.
1: Paulinho da Gaita, você é carca mais uma aí, rapaz. Tá, tem na ponta da língua, esse é carca, né?
6: Adeus, Maria.
1: Adeus, Maria.

0: E aonde é que você vai estar se apresentando amanhã, Paulinha?
1: Amanhã será lá na Móveis Pontarolo, aqui de Rio Azul.
0: Aqui de Rio Azul.
1: Meu grande cliente fantástico.
0: Que horas que começa o evento?
1: De manhã cedo.
0: Desde amanhã cedo, Paulinho da Gaita vai, presente?
1: Vai,
0: é isso?
1: Vai ter café da manhã cedo, aí vai ter a loja inteira em 15 vezes, aí vai ter pipoca, algodão doce e vai ter apresentação minha a partir das 1 hora.
0: Vamos ver se compramos essa loja em 15 vezes, né, tio José?
2: Mas de repente, custa, né?
3: E também vai ter shopping.
0: Tem shopping, dança também? Vamos embora!
2: A volta do Andarilho?
0: A volta do Andarilho atendendo o pessoal.

0: rapaziada. Moda linda aí, né? Moda boa. Vamos pra máquina e já voltamos.
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2: 14 horas e 13 minutos.
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3: Olha aí, rapaziada, e agora vamos vender nosso peixe, né, Diego? Vamos lá, Diego.
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1: Agora trazemos o Paulinho Gaiteiro e a mãe dele, a Luzia, com os apoiadores. Vamos lá, Paulinho Gaiteiro.
2: Agradeço todos os meus apoiadores, que são Grupo DIF Boracé, São Paulo, proprietário João Maria Bueno Tico.
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2: Dóris, avó e apoiadora.
3: O tio Antônio, o tio dançador, tio e apoiador.
2: Tia Jurema, apoiadora.
3: Agradecemos os nossos apoiadores. A Tasline mandou um abraço aqui, que manda os parabéns para a tia Célia, que está de aniversário hoje. Ah, não é a mãe da Tasline. E manda também para a Tasline, que vai fazer aniversário amanhã, e pedir o parabéns gaúcho. Também quem está nos ouvindo com o rádio no último volume é a Cleusa Cuxumães, que ela disse boa tarde, tudo bem? Estamos na escuta. Manda uma música para nós, que estamos com o volume, o rádio no último volume.
1: Olha aí! Obrigado, Cleusa.
4: Obrigado,
3: também quem nos mandou obrigado. Uma mensagem, a nossa ouvinte de todos os sábados, a Joelma e a Elô, que pediu pro Paulinho tocar a música Rosa Branca para Sérgio.
1: Oh, Rosa Branca.
3: Aniversário. Quem oferece é o Lauro e a Margareta. Isso aí.
1: Parabéns, gaúcho. Vai.

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2: 14:26.
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3: Olha aí, rapaziada, nós de volta apresentando o programa O de Casa nessa tarde bem ensolarada aqui em Rio Azul. Tamo feliz da vida aí, né, tio Jaciel?
4: Tamo.
3: Vamos dar um abraço ao Paraná?
4: Vamos.
3: Vamos embora então aí, música do Porca Véia, que já se foi, deixou essas coisas pra nós cantar aí, né?
4: Vamos.

0: Luzia quer falar. Vamos lá, Luzia.
1: Eu quero mandar um abraço pro gerente da Móveis Pontarolo, que contratou o Paulinho para amanhã. Amanhã é o grande dia fantástico, né? Convidar para todo o pessoal ir lá na loja e para as vendedoras, a Jaqueline, a Taslina e a Alane, as meninas do Caixa, a Rose e a Daiane, e os piada entrega, que é o Rubens, o Anderson e o Marcelo, e para dona Nelson, que serve os cafezinhos, né?
0: Olha aí.
1: Também pra Bia e a Raíssa da Calce Bem, eles estão nos ouvindo.
0: Olha aí, pessoal da Calce Bem, um abraço pra você, meninadas.
1: E também pro seu Júlio Ribeiro, que diz que adora o Paulinho.
0: Ô, ele... Júlio Ribeiro, de onde é o Júlio Ribeiro?
1: Ele é lá do Taquari.
0: Taquari dos Ribeiros.
1: Aí, como ele tem problema de ouvido, ele diz que ele coloca o ouvido bem perto do rádio e tá ouvindo.
0: O senhor liga o rádio no último volume, encosta a orelha no rádio e escute nós.
1: Isso, ele achou que eu era irmã do Paulinho, mas eu sou mãe do Paulinho.
0: É, bom também, né?
1: É, eu sou a mãe do Paulinho. E também a Joelma e a Elô, elas falaram que adoram o programa e nos ouvem todos os sábados.
0: Ô, Joelma e Elô, as filhas do tio Antônio, né? Isso. O tio Antônio Véia, que é o maior bailarino agora, né? Não perde baile. Hoje acho que ele foi lá pra Porto União. Olha aí, foi pra Santa. Lá pra Santa Catarina.
2: Santa Catarina.
0: É.
3: Boa tarde, meus amigos. Tudo bom, tudo tranquilo? Aqui é o Nelson Peixiba do Porto Soares. Hoje eu queria pedir aquela música bonita aí, Luz do Meu Rancho, e oferecer pra toda a minha família Peixiba e também a família Rosário. E para todos os meus amigos aí do Porto Soares que estão na escuta aí. E parabéns, Jaciel e Cibaldo e meu amigo Paulinho aí, que estão fazendo um gaitaço muito bonito aí. Parabéns para vocês aí. Tudo é bom, que Deus abençoe sempre. E hoje tem um grande bailão lá no centro, no festejar lá.
0: Hoje tem baile no festejar, um grande, né? Bailão, e aí, dia 7 de setembro, você não pode perder. Convidado.
3: Tchau, obrigado.
0: 7 de setembro você não pode perder lá no Bartida, né? O Nelson sempre vem, a família Pichepe sempre vem, né? Sempre vem. Aí. Doidão por você, eu quero experimentar cantar de hoje, será que eu consigo?
4: Pois, eu acredito que sim, né?

0: modão.
1: Ah, modão, né, tio José? Modão, lindo. É com nós? Vamos, Paulinho da Gaita, rapaz, arrasta essa gaita aí, rapaz.
2: Então, quero mandar pra Célia Rublesque, pra tia Jurema, lá pra... Quem mais lá que tem, mãe, lá?
3: A Célia que tá de aniversário hoje.
2: É.
0: Parabéns, então, né?
2: Rosa Branca.
1: Rusca Bianca, vamos embora!

0: E o dia que eu pedi pra ir pra máquina, vamos pra lá, né?
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2: 14 horas e 42 minutos.
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0: Olha aí, rapaziada, nós de volta. Vamos atender, você tem pra falar lá?
8: Não tem.
0: Não tem, vamos atender o Nelson Pichebes? Ô Nelson, tá convidado para dia 7 de setembro. Venham tudo lá. Convida a vizinhança e venham pra tarde dançante, né? Nudes do meu rancho, quero mandar lá pra dona Tere, que tá escutando nós lá. Um abraço, dona Tere.

0: isso aí.
1: É pede, Simão. E vai Maitinho. A Neuza da Silva pede toda a boca. Pede do campo. Para Jurandir, Neuza.
2: E daí mais o
1: pede,
2: lá com a menina,
1: né, Júlio?
2: E mais nós.
1: Pede a música.
2: Nós até aqui por mim também.
1: A flor do meu jardim para Jurandir Fernando.
3: Boa. Segurizada ali da Talento, os irmãos Martins e Paulinho Gaiteiro, aí quem tá falando aqui, ó, Francisco Cuxinherco, mais o famoso Cebolinha. Meus parabéns, o programa do Sexta, muito lindo demais. E se tiver na ponta agulha aqui, ó, Paulinho, eu sei que Paulinho toca mesmo, né? É, toque do Baitaca, então, cabelo branco nós já temos, né? Que cabelo branco não é... É com prefeito, com conceito, na verdade. Estamos juntos e misturados. Estou na escuta do programa de vocês aí. Que você pode dar de 5 a 10? Eu dou nota 10 para o programa de vocês aí. Tudo de bem. Cabelos brancos aí faz nossa parte da vida aí. Beleza? Para todo mundo aí, a gurizada que estão na escuta do programa de vocês aí. Tudo de bem. Essa gurizada aí eu não vou falar o nome de todos, porque é muito, né? E daí eu tomo muito tempo aí. Beleza, gurizada? Aí o Cebolinha do Rosa dos Soares aí.
4: Beleza, Cebolinha? Não, o Paulinho essa vez deixou o cabelo dele em branco e ficou em casa, veio só com...
5: Ele pintou o cabelo.
4: Ele deu. Mas vamos levar adiante aí, né, Paulinho? Você tem que aprender essa moda aí, rapaz, aí, ó, estão pedindo. Mas vamos cantar a relíquia pra ele, Júlio?
5: Vamos. Aí pra você lá...
4: Dos farrapos! Relíquia. Essa fala dos tempo antigo, né? Fala.

0: relíquia, bola da Bolívia.
1: Os farrapos, né? É. Relíquia. Muito bem.
0: Vamos lá, Paulinho da Gaita, com você agora, rapaz. Pode
2: Cavalo tostado.
0: Cavalo tostado.

0: Olha aí, vamos pra máquina e já voltamos.
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2: 14:56.
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3: Olha aí, rapaziada, e agora vamos com nossos comerciais ao vivo, né? Vamos lá, Digo.
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3: No dia 7 de setembro, grande tarde dançante lá no Martins Centro de Eventos. Vocês são todos convidados, estaremos lá. Os irmãos Martins e o grupo Floreando Acordeona estaremos esperando vocês a partir das 14 horas e vamos até as 6 da tarde, conforme até 6:30, né, Tio Jaciel? Porque nós não temos preguiça de tocar quando o povo quer dançar, né? Isso. Sempre foi o nosso lema, né? Agora trago a Luzia e o Paulinho, né? Vamos lá com os apoiados. Não, agora é, ainda é do O de Casa, hein?
5: Exatamente.
3: Vamos lá.
5: Eu não posso deixar de falar da grandiosa
3: festa. Essa grande festa que vai ser aqui no pavilhão da igreja, isso, né?
5: Em prol da capela Nossa Senhora de Fátima, dia 13 de setembro de 2026. Local, pavilhão da Igreja Matriz Sagrado Coração de Jesus. E a programação é sexta-feira, dia 11/9, sábado, 12/9, das 14 às 18 horas, vendas na cozinha de pastel, sonho, cuca, entre outras guloseimas. No domingo, dia 13/9, às 11 horas, almoço completo com saladas, maionese, charuto, risoto, galeto e churrasco. E às 13 horas, início do leilão com Hélio Cordeiro e em seguida, show de prêmios.
3: E que show de prêmio que vai ter, né? Muito. Vocês muito que gostam de jogar bingo, então vocês vão lá porque ganha, todo mundo que bater vai ganhar, né?
6: Isso.
3: Quem se bateu em três, vamos dizer, né? Três, vai ter três prêmios, né, Tio Jesus? Três prêmios. Então, vai ser muito bom, é muito bom participar desse bingo aí do, da igreja da Beira Linha.
5: Então, estão todos convidados no dia 13 de setembro, marquem aí na agenda. 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
3: E no dia 1º de novembro, o grande encontro, o Encontrão de Gaiteiros, vai ser o primeiro encontro de gaiteiros regional aqui em Rio Azul, no Martins Centro de Eventos. Vocês aí que puxam as cordionas, todos convidados, todos meus amigos, vocês aí do Rio Azul de cima, de, da Invernada, tem, né, o pessoal da Invernada, Porto Soares, né, Tio Jaciel? É, em todas as comunidades do Rio Azul, a maioria tem os gaiteiros. Vou convidar vocês para se fazer presente no dia 1º de novembro, um domingo à tarde, vai ter janta. Beleza, meu povo? Vou convidar vocês, se sintam convidados e venham participar conosco nesse grande encontro de gaiteiros no Martins Centro de Eventos.
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3: Agora chamamos, agora sim, agora vem o Paulinho Gaiteiro e a Luzia com os apoiadores.
5: Agora chegou a hora.
6: Agradeço a todos os meus apoiadores, que são Grupo DIF Boracé, São Paulo, proprietário João Maria Bueno Tico.
5: A tia Jurema, tia apoiadora, tia nota 10, que é sempre adiantada. 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
3: Ô, oh, tia Jurema, mas olha, desses aí a gente gosta, né? Daí é muito bem.
5: Daí é muito...
3: muito querida essa tia Jurema, né?
6: Vó Doris, apoiadora.
5: Tio Antônio, tio e apoiador.
6: Tia Jurema, apoiadora.
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3: Tem que falar duas vezes, né, Luz?
5: Gratidão aos nossos apoiadores.
3: É com você, Dieguito.
4: Vamos pra máquina e já voltemos.
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7: 15 horas e 8 minutos.
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2: Olha aí, rapaziada, nós de volta e agora vamos atender o Francisco Cochinherco?
3: Vamos.
2: Como é o apelido mesmo do homem?
4: Cebolinha.
2: Não, não é o cabelo branco, mas vai uma do...
3: Vamos mandar pro Cordona Véia, do Porca Véia.
2: Do Porca Véia?
3: Não.
2: Ah, tia, hoje você tá me atrapalhando.

0: vamos embora. Vou atender o Márcio Ceternaschi com a música Os Olhos.
1: Beleza, um abraço lá pra ele que tá ouvindo a nós.
0: Ô Márcio, velho, ó, rapaz, convidado a se fazer presente no dia 1º de novembro no show de gaiteiros de Rio Azul.
1: Aí, sim.

0: Beleza, e nós estava ligadinhos, o sogro Luiz aí tá aí fazendo umas roçadas e escutando aí, valeu, obrigadão pelo abraço, e se der nós, novembro, vamos lá.
1: Olha aí, rapaz, tá convidadíssimo. É com nós, tio Jacé, o que que vocês têm aí, rapaz?
2: É, joia, rapaz. Opa, rapaz.
1: Tio Jacé fica meio distraído com o pandeiro ali, né?
2: Não, é, tio Cibardo, você sabe por quê? Lembrança do Porca Velha.
1: Lembrança, vamos embora.
2: Faz hora que não cantamos essa aí.
1: Vamos embora.

0: dona. Vamos pra máquina e já voltamos.
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2: 15h24.
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3: Vamos
4: vender o peixe?
3: Vamos vender.
4: Vamos lá.
3: Se não vender, não tem jeito.
4: Não, daí gasolina, eu... Não dá para o combustível, né?
3: Não dá.
4: Como é que a Luzia e o Paulinho vão vir lá da Serra Azul, né? É. Nós gastamos pouco ainda, né? Vamos lá, Diguinho.
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0: Agora vem o Paulinho Gaiteiro e a Luzia com os apoiadores de ser gaiteirão aí.
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0: Vamos embora então. Quero mandar essa moda lá pro Lauro Sobizac, lá no Pozinho.
9: O Lauro.
0: Ele diz que eu gosto quando você toca as músicas do Porca Velha. Ah, então. Essa quem fez foi o Adelar Bertucci e o Neide Bertucci. Festa de São João.

0: Olha aí, Lauro, essa foi pra você.
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2: 15:39.
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4: Olha aí, rapaziada, nós aqui, nós tocamos e no intervalo ficamos fazendo negócio também, né?
5: Negócio, comprando,
4: vendendo mesa de som e comprando fiado dos outros e demorando pra pagar, né? Vamos embora. Chorando de amor é a moda dos Bertucci. Diego, você me
5: essa desde criança nós arrodeava essa música pra cantar.
4: Essa
5: né?
4: Aqui nós gostava. Né? Você acha a chuva de maio, depois você não tem? Então ficamos devendo lá. Vai essa então, lá pro Cláudio e a Marli. Chorando de amor, essa é muito bonita.

0: Olha aí, rapaziada, nós com mais moda agora com o Paulinho da Gaita. Ô, Paulinho da Gaita, desartiu a gaita por quê, rapaz? Vamos embora de moda bonita aí. Vamos ver.
1: Querência amada.
0: Querência.

0: isso aí, temos um recadinho.
1: Boa tarde, meu irmão Martins, tudo beleza? Quero pedir a música Velho Casarão. Velhos Casarão, quero oferecer para meus amigos aí na Beira Linha, Sadão Preste da Lila. E para nós que estamos na escuta, eu, Sebastião, Márcio, Wagner, Giovana, Henrique, somos de Blumenau, Santa Catarina. Valeu, meu grande amigo, até.
2: É isso aí. Olha aí o pessoal de Santa Catarina.
3: Olá, seu Cibaldo aí, como é que tá? Tudo animado? Voltei pra dar mais um áudio pra vocês aí. Agora eu queria pedir pra turma aí da Serrinha, da Rebouça aí, do Putinga, pra oferecer pro Fábio, o Fábio aí, pro Divino, pro Jurê, Célio Carneiro Mierva, Bisnag e o Baixo, todas as pessoas aí da Serrinha, do Putinga e da Rebouça, tá bom? Mas se der, manda uma música pra eles aí, pra todos aí da Serrinha, pro tal de Negrinho Matador e Boi, também, que o homem mata mesmo, pra ter que ficar cabreiro, né? Mas tudo de bom e sucesso aí, até mais, e uma ótima semana pra todo mundo. Alberto aqui do Putinga, sucesso e até mais.
4: Então vamos mandar música pra Serrinha, né? O pessoal de toda
2: a Serrinha. Serrinha
4: do Putinho. Do Putinho. Vindo do bolso pra cá.
2: Velho Casarão.
4: Vamos falar.
2: Atendendo ao pessoal lá de Blumenau também.
4: Blumenau, que também pedido.
2: Vamos embora.
4: Vamos lá, então.
2: Vamos, Leber.

0: E com essa linda música vamos nos despedindo dos nossos ouvintes, agradecendo a Deus pelo momento que nós atravessamos aqui de 2 horas e 15 minutos, pelas músicas que a gente cantou. Me desculpa alguma coisa se teve erro, mas também somos, como diz o ditado, gaiteiro fabricado, né?
1: Isso.
0: No facão. Quero que vocês liguem o rádio de novo no sábado para assistir, escutar nós mais uma vez. Deixamos aqui, deixo o meu abraço. Até sábado que vem, se Deus quiser. E se Deus permitir, nós estamos aqui com a graça dele. E vocês fiquem com ele, porque nós precisamos de Deus todos os dias, todas as horas da nossa vida. Um abraço do tio Jaciel e até sábado que vem, se Deus quiser. Vamos lá, Diego.
2: É isso, Jaciel, vamos embora e sábado que vem estaremos de volta ainda. Deus nos permitir. Tchau, tchau, até sábado que vem.
0: Vê se eu não erro, vamos trazer a Luzia agora.
3: Deixo meu muito obrigado, meu abraço a todos os ouvintes e até sábado, se Deus nos permitir. Tchau.
0: Paulinho da Gaita.
4: Obrigada a todos os ouvintes que escutaram o programa. Até sábado que vem, se Deus quiser. Uma boa tarde de sábado, um bom domingo a todos.
0: Aí, meu senhor. Não cansou ainda, Dede.
1: Olha aí, rapaziada, também. Eu tô puxando a gaita velha aí, eu tô treinando para pro dia 7, né? Eu também vou me despedindo, quero agradecer o tio Jaciel, o Diego, a Luzinha, o Paulinho, a todos os nossos ouvintes. Obrigado por ficarem conosco até agora e prometo que volto sábado que vem no mesmo horário, com certeza. Até lá, gente boa, a gente volta. Um bom final de semana a todos.
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6: 15 horas e 59 minutos.

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1: Estamos chegando. Começa a partir de agora mais uma edição do Festeja aqui na programação especial do seu final de semana. Na melhor rádio de Rio Azul e toda a região, Rádio Talento FM. E aí, como é que você está? Tudo bem? Tudo certinho por aí? Então seja muito bem-vindo, seja muito bem-vinda. Prazer enorme, eu sou o Jorginho Solda, chegando a partir de agora, canal pra fazer companhia com você na melhor estação. 42 999 19 97 52, já está liberado para você participar. Então envia seu áudio, queremos ouvir a sua voz aqui nas ondas vibrantes. Manda também aí sua mensagem de texto e a gente lê aí com todo carinho para você, tá joia? Hoje, sabadão, dia 22 de agosto de 2026. Como é que será que tá a temperatura lá fora, hein? Vamos dar uma olhadinha como é que tá a temperatura? 20 graus nesse momento aqui em Rio Azul e toda a região. A temperatura baixou um pouco ontem, né? Tivemos temperatura mais baixa aí. A partir de agora começa o Festeja. A partir de agora que é muita moda boa do seu rádio. É claro, né? Pra começar o Festeja, chega mais perto do rádio e coloca o dedo no volume. Sobe o som, porque o Festeja tá começando.
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1: Festeja, só roda sucesso pra você a partir de agora. E pra começar bem, Milionários é Rico.

0: nessa roda sucesso do seu rádio. Tivemos Aos Trancos e Barrancos com João Paulo e Daniel, também o grupo Bailaço Derretendo. E a primeira do Festeja foi com Milionários é Rico. A música Anjo Loiro, fica ligado, já já tamo de volta.
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0: esteja você também com a Talento neste sabadão. Já são 16h27. 999-1997-52 é o WhatsApp para você participar com a gente, tá joia? Manda aí sua mensagem de texto, manda também sua mensagem de áudio. Queremos ouvir a sua voz aqui nas ondas vibrantes da Talento FM.
1: Sabe que é gostosa.
0: Atenção aí, Rio Azul e toda a região, grandiosa festa em Água Quente dos Rosas, lá na Capela Divina Espírito Santo e também em Nossa Senhora da Salete, tá? É amanhã. Então, domingo é dia de reunir aí a família, saborear aquele almoço inesquecível. Vai ter lá churrasco, cortes com cortes nobres, né? Charuto, pirogue, maionese cremosa, arroz com molho, saladas fresquinhas. Vai ter lá também costela, né? Risoto. Muito bom. É um almoço muito saboroso, muito delicioso. O pessoal prepara lá com todo carinho. Daí na parte da tarde tem muita animação lá com o leilão e a grande tarde dançante com o grupo Gurizada da Vaneira, tá? Então marca aí, não esquece aí, leva a esposa pra dar uma folga aí pra dona de casa, né? Leva pra almoçar lá na comunidade de Água Quente dos Rosas. Então traga toda a sua família e venha se divertir aí na festa em Água Quente dos Rosas. A gente se encontra por lá, tá? Joia! E olha só, quem participar aqui do Festeja neste sabadão, mandando sua mensagem no 42 999 19 97 52, vai concorrer aí a 3 churrascos, é isso mesmo, 3 churrascos, 3 caixas de cerveja e mais uma torta saborosa que você pode escolher lá o sabor limão, maracujá ou morango. É, tudo isso você vai saborear se você for o sortudo ou a sortuda lá na festa em Água Quente dos Rosas amanhã. Então quem tá presenteando aí nossos ouvintes com todos esses prêmios é o Tarcísio lá da comunidade, o João, o Emerson, o Vanir. O Vanir é o vulgo amarelo, né? Ah, também o nosso amigo Nelson, o Rodrigo, o Cid Dembeski e o Valdo e a Salete também que estão aí, né? Nos brindaram aí com todos esses brindes aí, então são 3 churrascos, mais 3 caixas de cerveja e mais uma torta que você vai escolher aí o sabor, né? Pode ser limão, maracujá ou morango, tá joia? Como é que faz pra participar? 42

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Manda aí seu nome, né? 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Você retira amanhã, tá? Retira amanhã lá na comunidade da Água Quente dos Rosas, na festança. Já pensou em ir lá na faixa churrasco e cerveja também? Né? E pra brindar aí o almoço, pra fechar aí com uma sobremesa deliciosa, uma torta. É bom demais, né? 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Você já vai estar participando, tá joia? 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

0: 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Boa tarde, Jorginho. Boa tarde. Tudo bem? Tudo bem. Manda todas as músicas do programa para todos que estão trabalhando aí na preparação da festa em Água Quente dos Rosas. Quem mandou para nós aí a mensagem? Nosso amigo, companheiro, né? Nelson Bobinhar, como é que você tá, Nelson? Estava na lida, né? Ajudando lá o pessoal também. Eu quero mandar um abraço especial aí a todos os meus conterrâneos, nossos amigos que estão lá na comunidade de Água Quente dos Rosas, preparando uma festança de primeira para todos vocês aí participar com a família, curtir um final de semana diferente, saborear o melhor churrasco com as melhores carnes selecionadas, que o pessoal é exigente lá. Leva só carne de primeira, né? Cortes nobres. Então, um abração especial para todos. E para todas também, né? Pra mulherada lá da cozinha, estão preparando as delícias para amanhã, os bolos, né? Os pastéis, preparando tudo, deixando tudo alinhado, que a festança é graúda, né? Um abração, vai todas as músicas aí do Festeja para o pessoal que tá trabalhando aí, tá joia? 999-1997-52. Envie aí sua mensagem. Queremos ouvir a sua voz aqui nas ondas vibrantes da Talento. Alô, boa tarde.
1: Boa tarde, Jorginho. Tudo bom?
0: Tudo bom,
1: boa tarde. Manda aí só por telefone.
0: Só por telefone? Já vamos tocar aqui.
1: Tonico Sinari aqui de Rio Azul dos Soares. Manda aí pra todos ouvindo.
0: Fala,
1: Tonico. Pra você da rádio.
0: Obrigado.
1: Tudo de bom. Um ótimo final de semana, guri.
0: Beleza. Nick Schneider, um abraço pra você, um abraço pra toda a família, obrigado pela sua participação com a gente aqui também, tá joia? Oi, quero participar dos sorteios, é a Janice Perucelli da Cristo Rei, da Vila Cristo Rei. Oi, Janice, já tá concorrendo aí, tá joia? 42 99919 9752, envia aí seu nome, sorteio no programa Festeja de hoje, pra você retirar lá e saborear lá na comunidade de Água Quente dos Rosas, 3 churrascos, mais 3 caixinhas de cerveja e mais 1 torta. Você vai escolher o sabor, lá tem 3 sabores, tá joia? Boa tarde, quero participar do sorteio, é o Josmar Budger, Rio Vinagre, já tá concorrendo aí também, tá bom? Obrigado pela sua participação, pela sua audiência, Josmar, um abraço aí pra toda a família. Boa tarde, quero participar do sorteio, é a Lucélia Cuca, Faxinal de São Pedro, já está participando, o Iago Cuca também. 999-1997-52. Opa, bom! Quem mandou para nós aqui foi o Vanderlei. Como é que você tá, Vanderlei? Obrigado aí pela sua audiência, tá joia? Boa tarde, Jorge. Tudo bem? Tudo bem. Toque a música Tô Voltando com Gino e Geno. Ah, é só para curtir, Elizabeth. Cheguei agora do trabalho. Oi, Elizabeth. Obrigado aí. Obrigado pela sua audiência e pela sua participação também. E bom descanso, né, para você. Pra você que tá trabalhando, bom trabalho. Pra você que já está descansando aí, um bom descanso. Pra você que tá saboreando aí um chimarrão, um bom mate pra você, porque eu também tô tomando chimarrão aqui, fazendo companhia com você. Isso é bom demais, né? 999-1997-52, vai mandando seu nome aí. Quero participar do sorteio, peço a música Telefone Mudo. É o Matheus Budjak, de Rio Vinagre, tá participando também. Boa tarde, quero participar do sorteio, Celso Kolchesky. Como é que você tá, Celso? Obrigado aí pela sua sintonia, pela sua participação também. Um abraço pra você e pra toda a família aí, um bom final de semana e boa sorte também, tá joia? Boa tarde, quero participar do sorteio, Jaciel Goreski. Faxinal dos Elias tá participando também, Jaciel, tá bom? Um abraço pra você e pra toda a sua família aí. Festeja essa roda sucesso aí do seu rádio, falando em sucesso, de Paulo e Paulino.

0: Andrade atendendo a indicação só por telefone. Também tivemos Tcheloquedo sozinho. E a primeira do bloco foi com o Ti Paulo e Paulino, Amor de Primavera. Fica ligado, já estamos de volta.
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0: Boa tarde. Carne tá no tempero já. Fala, meu amigo Newton Bubiniac. Manda uma foto aqui pra mim, olha só. Só filé mignon, né? Eu falei pro pessoal que os cortes são cortes nobres, né? Então, lá na festa na Água Quente amanhã, a carne é de primeira. O Newton já mandou aí uma foto aí, que ela já tá no tempero, né, Newton? Um abração aí pra esse povo, gente boa, que estão aí preparando uma festança graúda amanhã, né? Então, olha só, você que tá aí na sintonia, vai lá participar com a gente lá também. Amanhã a festança lá é das graúdas, tá joia? Olha só, então vem aí amanhã a grandiosa festa lá em Água Quente dos Rosas, na Capela Divino Espírito Santo e Nossa Senhora da Salete, tá? Domingo é dia de reunir aí a família, saborear aquele almoço inesquecível, churrasco aí com cortes nobres, charuto, pirogue, maionese cremosa, arroz com molho, tem lá também risoto, tem costela também, né? E na parte da tarde, muita animação com leilão e a grande tarde dançante lá com o grupo Gurizada da Vaneira. Então, anota aí amanhã, leva lá sua família e vai lá se divertir na festa em Água Quente dos Rosas. A gente espera você lá, se encontramos por lá amanhã, tá joia? E olha só, pra você que mandar aí no 42 999 19 97 52, manda aí sua mensagem, o seu nome, tá? Você vai concorrer aí pra retirar. Então esses prêmios você tem que retirar amanhã. Vai lá, já almoça conosco lá e retira o prêmio lá. São 3 churrascos, tá? Mais 3 caixinhas de cerveja e mais uma torta aí pra você saborear após o almoço, tá? Então manda aí no 42 999 19 97 52. Você vai estar participando aí, tá joia? Será que tem alguém por aqui? Alô, boa tarde.
1: Oi, Jorge. Boa tarde. Tudo tranquilo?
0: Boa tarde.
1: Pegue-me. Manda meu nome pra concorrer no sorteio aí da Tornada com 500 Rosas aí, da onde que for o sorteio aí.
0: Beleza.
1: Manda uma musicão pra nós aí na Água Quente.
0: Vai todas as músicas pro pessoal lá também de Água Quente dos Meiras. Quem mandou o áudio pra nós aí tá concorrendo também é a dona Rosa Sicora. Oi, dona Rosa. Como é que a senhora tá aí? Tudo bem? Um abração também pro seu Albino, pra toda a família aí. Um bom final de semana pra vocês. Estamos esperando vocês amanhã lá na festa, lá na Água Quente dos Rosas, tá joia? Boa tarde, quero participar do sorteio, Gilberto Kolchesky. Como é que você tá, Gilberto? Obrigado aí pela sua sintonia, já está participando também, tá joia? Quero participar do sorteio, é o Lucas Gabriel Kolchesky, também tá participando, tá joia? Fala, meu amigo Jorge, tudo certo? Tudo bem, graças a Deus. Quero participar do sorteio, Wellington das Calhas WM Soluções. Como é que você tá, meu amigo Wellington? Obrigado aí pela sintonia, Biazinho. Tá participando também aí, tá bom? Abraço pra todos os ouvintes, programa top. Obrigado, Wellington, aí pelas suas palavras também, pela sua sintonia, pela sua participação. Um abraço especial aí pra toda a família, um ótimo e abençoado final de semana pra vocês, tá joia? 99199752 pra você participar conosco aí, tá joia? Chegando mais moda boa aqui no Festeje. César Menotti e Fabiano.

0: esteja. Só roda sucesso no seu rádio, Ivone Machado e Novos Garotos. Novos Garotos da Vaneira Música. Também tivemos Gini Geno, Tô Voltando, atendendo indicação. E a primeira do bloco foi com César Menotti, Fabiano, Bandido do Amor. Fica ligado, já já estamos de volta. 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É a Talento FM, primeiro lugar aí em todo lugar.
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6: Talento FM, liderança na audiência em Rio Azul e toda a região, e o Festeja embarca junto aí nessa liderança. Vai com você até as 18 horas aí, trazendo muita moda boa no seu rádio. 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

0: Atenção aí, Rio Azul e toda a região. Vem aí amanhã a grande festa lá na comunidade de Água Quente dos Rosas, na Capela Divina Espírito Santo e também Nossa Senhora da Salete. Domingo é dia de reunir aí a família e saborear aquele almoço inesquecível. Então, vamos lá junto conosco, né? 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Então, traga aí toda a sua família e venha se divertir aí na festa em Água Quente dos Rosas. A gente se encontra lá, tá joia? E olha só, tem sorteio. Tá, o pessoal lá da Água Quente lá nos brindaram aí com 3 churrascos, mais 3 caixas de cerveja, mais uma torta aí, você pode escolher o sabor, sei lá, limão, maracujá ou morango. E o nosso amigo Newton também nos doou aí um boné, né? Um boné da Top Agro. Então, como é que faz pra participar? Manda aí sua mensagem no 42 999 19 97 52, e você vai participar com a gente aí, tá? Quem tá nos brindando aí com todos esses prêmios aí para sortear é o Tarcísio, o João, o Emerson, o Vanir, o Nelson, o Rodrigo, o Cid Dembeski também, o Valdo Assalete e o nosso amigo Newton. Obrigado aí, pessoal, pelos prêmios, pelos brindes aí que vocês mandaram para nós aí, tá joia? Então, como é que você faz aí para participar? Manda aí sua mensagem no 42 999 19 97 52, manda seu nome aí, você vai concorrer aí, daqui a pouquinho a gente sorteia aí já no final do festejo, tá joia? Será que tem alguém por aqui? Alô, boa tarde.
1: Quem é? Boa tarde, tudo bom? Como está?
0: Tudo
1: animado, forte?
0: Tudo bem, graças a Deus. Opa.
1: Eu quero participar aí, põe meu nome do Cassimiro aí no sorteio aí, senão eu ganhar o churrasco, daí você pega lá pra você almoçar.
0: Eita.
1: Mas se ganhar alguma outra coisa, daí.
0: Tá joia.
1: Manda uma música pra nós, já estamos tomando um chimarrão agora, antes ele dar com a criação, e estamos escutando o teu programa, tá bom? Um abraço.
0: Um abraço, dona Terezinha. Um abraço pro seu Cassimiro também. Obrigado pela sintonia. Obrigado aí pela participação de vocês. Que tal que a senhora ganha esse churrasco? E aí a senhora já deu aí pra mim saborear ele, né? Vai que ganha, né? Dona Terezinha, obrigado aí pela sua participação. Um ótimo, abençoado final de semana. Bom chimarrão pra senhora. A senhora toma um chimarrão lá? Eu tomo outro aqui no estúdio, tá bom? Maravilha, um abração aí pra toda a família. Um abraço especial pra todo esse povo, gente boa. Lá da comunidade de Invernada. Estão sempre na sintonia. Boa tarde, amigo Jorge. Quero participar do sorteio. João Nestor Groschef tá participando também. Boa tarde, aqui é a Sueli Logis, quero participar do sorteio, tá participando também.

Vamos ver o que a gente consegue lendo aqui, né? É bastante gente, a audiência da Talento FM é gigante, gigante, gigante. Não é à toa que ela é liderança na audiência em Rio Azul e toda a região. Boa tarde, aqui é a Sueli Logios, que quero participar do sorteio. Bom final de semana, obrigado pra você também. Bom final de semana, tá joia? Coitado não balança. Boa tarde, gostaria de participar do sorteio. Iracema da Aparecida Lima de Rio Azul tá participando também, tá joia? Boa tarde, Jorge. Peço que rode a música com Rafinha Cigano, Miss da Madrugada, pra família Cules do Rio Azul de Cima. É o Jaciel Cules, obrigado, programa show. Obrigado você, Jaciel, obrigado aí pelas suas palavras também, tá joia? A gente fica muito feliz aí com o carinho de vocês, tá joia? Um abençoado final de semana pra toda a família Cules. Boa tarde, põe meu nome no sorteio, a dona Lídia Kolcheski. Estamos na escuta do programa. Oi, dona Lídia, tudo bem com a senhora? Obrigado aí pela sua sintonia, um abençoado final de semana pra senhora e boa sorte também, tá joia? Boa tarde, quero participar do sorteio. É a Isabel com a senhora e boa sorte também, tá joia? Boa tarde, quero participar do sorteio.

0: Elias. Quem tá mais participando aqui é a Patrícia Buco, a Matheus Juliano Buco também. Quem mais aqui? O Edson José Buco tá participando. Opa, boa tarde, tudo bem? Aurélio, quero participar, tá participando do sorteio também, tá? Parabéns pelo programa, obrigado Aurélio, obrigado aí pela sua sintonia, tá? Pelo carinho de vocês, pelas palavras aí também, tá joia? Boa tarde, quero participar, é a dona Lídia Smaleski de Rio Vinagre tá participando. Vamos ver mais quem? É muita gente aqui, né? A Dirce Soares também tá participando. Daniel Groschef tá participando. Deixa eu ver mais quem aqui. A Angélica Kocheski.
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0: Tem um áudio aqui, não consegui ouvir, mas vamos botar ele no ar aqui, né? Ai, que medo.
2: Boa tarde, meu grande amigo Jorginho Solda.
0: Boa tarde, Sebastião.
2: Gostaria de pedir a música. Passo da Reserva, com Zé Moraes.
0: Passo da Reserva.
2: Daí quero que você põe também meu nome no sorteio, Jorginho. Nós comer o churrascão na festa amanhã. Se Deus quiser, nós vamos lá.
0: Amém.
2: E daí se ganhar o churrasco, é melhor ainda, fica mais gostoso, né?
0: Fica então, melhor ainda,
2: fazer
0: né?
2: Fazer uma cerveja e a maionese só, né, Jorginho? Dê um abraço e tudo de bom pra você, meu amigo.
0: Um abraço, meu amigo Sebastião Soares. Como é que você tá, meu amigo Sebastião? Obrigado pela sua sintonia, pela sua participação. Um ótimo final de semana e tamo te aguardando lá então, tá bom? Boa sorte pro senhor aí tá participando. Ararara, vamos ver quem tá por aqui também. Ah, boa tarde, amigo Jorge. Roda a música com banda Os Normais. Eu nasci pra te amar. Ofereça pra minha esposa Patrícia. Quem pede é Osvaldo Pichebes de Rio Azul. Valeu, tchau, obrigado. Valeu, meu amigo. Obrigado aí pela sintonia. Quem tá participando aqui também, parabéns pelo programa, boa tarde, sempre na escuta, quero participar do sorteio hoje, Alexandre Prestupa do Butiazal. Fala meu amigo Alexandre, como é que você tá, tudo bem? Obrigado aí pela sua sintonia, um abração especial pra você, pra toda a família. Obrigado aí pelas suas palavras também, tá joia? José Alves Oliveira, Faxinal de São Pedro, tá participando também. Tá participando também aqui a Laura Domingues. Quero participar do sorteio também. Quem é aqui? Valdir. Meu amigo Valdir, como é que você tá, Valdir? Um abraço pra você, pra dona Marilda também. Obrigado pela sintonia aí. Tá participando do sorteio, tá bom? Minha nossa senhora de mensagem aqui, né? Eu vou trazer um pouco da minha comunidade lá, né? Pessoal lá pra vir me ajudar aqui, ler aqui, que é bastante mensagem. Mas essas mensagens aí são o quê? É a gigante audiência da Talento FM, a rádio que só roda sucesso pra você. Falando em sucesso, chegando aqui, Edson Hudson.

0: esteja essa roda sucesso aí no seu rádio, os Serranos, Bandeira Grossa, também TV, tivemos aí Zezé de Camargo e Luciano, antes de voltar pra casa. E também Edson Hudson, Escândalo de Amor. Fica ligado, já já estamos de volta.
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Já são 17 horas e 46 minutos. Olha só, eu quero convidar você aí, então vem aí a grande festa em Água Quente dos Rosas, na Capela Divino Espírito Santo em Nossa Senhora da Salete. É amanhã. É amanhã, então domingo é dia aí de você se reunir com a família e saborear aquele almoço inesquecível lá na Água Quente dos Rosas. Vai ter lá churrasco com cortes nobres, da charuto, pirogue, maionese, uma maionese cremosa, arroz com molho, saladas fresquinhas, tem lá também costela e risoto. E na parte da tarde, pessoal, é muita, mas muita animação lá com o leilão e grande tarde dançante lá com o grupo Gurizada da Vaneira. Então, traga toda a sua família e venha lá se divertir conosco na festa em Água Quente dos Rosas. Se encontramos por lá amanhã, né? E olha só, o pessoal já mandou foto pra mim lá. O churrasco, o corte nobre, já estão lá no tempero pra você saborear conosco lá um delicioso churrasco amanhã lá, tá joia? Olha só, então, mandando a sua mensagem, que dá tempo ainda, são 17h47. Eu vou para um bloco rapidinho aqui. Concorre a 3 caixinhas de cerveja, uma torta. Você vai escolher aí os sabores, tem 3 sabores para escolher, e mais um boné também da Top Agro. Então manda aí no 42 999 19 9752. Pra ser rapidinho aqui, só vou ler o nome de vocês aqui pra dar tempo de eu ler alguns nomes, né? Seu Tadeu Gureski, né? Tá concorrendo também. Deixa eu ver quem mais. Quem é o Carlos Lojins, que tá concorrendo. Cristiane Trastes tá concorrendo também. Deixa eu ver mais quem tá por aqui. Silvia Maria Kissel, do Butiazal, também tá concorrendo. Deixa eu ver mais quem aqui. Quero participar do sorteio, a Zeni e o Carlito também estão participando. Deixa eu ver mais quem aqui. Fabiana Roça Oliveira tá participando também. Seu Inácio Bubinac tá participando. É muita gente, né? Que maravilha. Mesmo que a gente não consegue ler o nome de todos vocês aí, pessoal, mas vocês estão participando, tá joia? O Silvério Golbinski, de Marumbi dos Elias, tá participando também. O Arthur Miguel, de Rio Azul de Cima, tá participando. Quem mais aqui? A Marisa Esguarda, de Oliveira, Faxinal de São Pedro.
quem mais aqui? O Miguel Buco tá participando também, Miguel. Deixa eu ver mais quem aqui. A Sandra do Nascimento tá participando também. É o Ângelo e a Neide também estão participando. Deixa eu ver mais quem aqui. Paula Estodoni tá participando. Quem mais tá por aqui? Celso Oliveira tá participando. Olha só, mandaram uma foto pra mim aqui do chimarrão e o pão crescendo também. Um abração aí pra todas as donas de casa que estão aí com o pãozinho já, né? Alguns com o pãozinho assado, outro pão tá crescendo. É sabadão, é dia de fazer aquele pão saboroso, delicioso. Já pensou num cafezinho com um leite bem quentinho, um pão fresquinho, fresquinho? Já deu água na boca, né? Um abração especial pra todas as donas de casa que estão aí já se preparando pro final de semana. Então, com o radinho ligado no talento, obrigado pela sintonia de vocês aí. Um grande abraço, tá joia? Boa tarde, Jorginho. Tudo bem? Tudo bem. Estou na escuta fazendo pão e tomando chimarrão e ouvindo esse programa ótimo e de bom. É a Roseli Fagundes dos Santos Cachoeira dos Paulistas. Quero participar do sorteio. Já tá participando também, tá joia? Obrigado aí, obrigado pelo seu carinho, obrigado pelas suas palavras também, tá bom, dona Roseli? Um bom final de semana aí pra vocês. Um abração especial e a todos vocês de Cachoeira dos Paulistas. A Kelly Vieira também tá participando. Meu Deus, é muita gente, né? Que maravilha. Obrigado, minha gente. Obrigado mais uma vez aí pelo carinho da sintonia de vocês. Boa tarde, Jorginho. Quero participar do sorteio. Hélio Pinkowski da Beira Linha. Como é que você tá, meu amigo Hélio? Obrigado aí pela sua sintonia. Tá participando também, tá joia? Vamos por um breve intervalinho aqui. Já já a gente volta aí pra ver quem serão os sortudos ou as sortudas que vão levar aí, né? Esses prêmios aí, tá joia? E olha só, então esses prêmios aí, esses três churrascos, as três caixinhas, mais a torta e o boné, você retira amanhã lá na festa, tá? Lá na festa, lá na comunidade de Água Quente dos Rostos, tá joia? Chegando moda boa aqui no Festeja, Rick Renner.

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2: 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Toda a escuta, meu amigo. Sapé, como é que você tá, meu amigo Sapé? Tudo tranquilo por aí? Obrigado pela sua sintonia, pela sua participação também. Eu mando pra você assim, fica tranquilo aí, tá bom? Abração pro Sapézinho aí, que tem o melhor hot dog da cidade, é um hot dog top e irresistível. Dois endereços, né? Um abraço Tiradentes aqui também, ao lado do semáforo. Vamos encerrando aí as participações. Vamos pro sorteio que tá chegando já no finalmente, hein? O festejo já tá chegando o barcão, hein? Pra trazer muita moda boa no seu rádio, tá joia? Quero agradecer mais uma vez ao pessoal da comunidade Água Quente dos Rosas. Amanhã a grandiosa festa lá, você tá devidamente convidado pra participar conosco lá, tá? Então domingo é dia de reunir a família, saborear aquele almoço irresistível. Você vai encontrar lá um churrasco com cortes nobres, charuto, pirogue, maionese, cremosa, arroz com molho, saladas fresquinhas. Vai ter lá também costela e risoto. Tá joia? Muita animação com leilão e grande tarde dançante lá com o grupo Gurizada. Então traga toda a sua família e venha se divertir amanhã na festa na Água Quente dos Rosas. A gente se encontra por lá, tá bom? Vai ter lá também bastante coisas deliciosas lá. Pastel, sonhos, né? Bolusemas saborosas feitas lá pelo pessoal lá da comunidade com muito carinho. Quero agradecer aí ao Tarcísio, João Emerson, ao Vanir, ao Nelson Rodrigo, ao Cid, ao Valdo, a Salete e também ao Nilton. E nos deram aí os brindes pra gente sortear aí, tá joia? Pessoal, amanhã vocês retiram o sortudo ou a sortuda? Tira aí amanhã esses prêmios lá na festa, tá bom? Vamos sortear aí 3 churrascos, 3 caixas de cerveja, mais uma torta e um boné, tá joia? Vamos lá então pro primeiro.
3: Meia caixinha de cerveja.
2: Olha só, final número 46 vai levar aí uma torta com 3 sabores pra escolher lá. Escolhe lá limão, maracujá ou morango. Retira amanhã lá na festa, tá joia? Final 46, vamos ver quem é. Paula. Oi, Paula. Parabéns pra você, a Paula Stodoni. Então, ganhou uma torta saborosa pra você saborear com a família amanhã lá na Água Quente dos Rosas, tá joia? Vamos sortear um churrasco? Vamos ver quem é o primeiro ganhador ou a primeira ganhadora?
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2: Final do telefone 33, deixa eu ver quem é.
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2: O Wellington Lenick, como é que você tá, Wellington? Vai saborear um churrasco amanhã na faixa. Cortes nobres, que o pessoal lá é exigente, só compra carne boa, tá bom? Parabéns, Wellington. Então retira amanhã lá seu churrasco, aí almoça com a família lá na Água Quente dos Rosas, tá joia? Vamos sortear mais um churrasco pra animar esse povo aí?
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2: Final do telefone 58, deixa eu ver quem é aqui.
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2: Sebastião Soares vai só comprar cerveja, vai comprar a salada, a maionese e o arroz, porque o churrasco tá garantido, seu Sebastião. Que maravilha, hein? Parabéns aí pro Sebastião também. Vamos sortear uma caixinha de cerveja agora? Vamos bagunçar aqui, fazer uma bagunça organizada, né? Do telefone 06, deixa eu ver quem é aqui.
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2: Amanhã a cerveja já tá na faixa aí pro nosso amigo Valdir Pelépica. Olha só, Valdir, parabéns aí. Retira amanhã lá na festa então uma caixinha de cerveja.
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2: Vamos sortear mais uma caixinha de cerveja?
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2: Final do telefone 79, deixa eu ver quem é aqui, quem é?
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2: Olha só, Angélica Colchesco. Oi, Angélica, parabéns pra você. Retira amanhã lá na festa, tá joia?
7: Por quatro já tá quase oito por oito.
2: Tem mais um churrasco pra sortear ainda. Vamos ver quem ganha?
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2: Final do telefone 49. Deixa eu ver quem é aqui.
7: Nós aumenta o dobro.
2: Amanhã não precisa comprar o churrasco que já ganhou, já tá na faixa. Compra só aí a maionese, o arroz, né? O pirogue. É o nosso amigo Hélio Pinkowski. Parabéns, Hélio. Retira amanhã lá na festa, lá e saboreia junto com a família, junto conosco lá. O almoço saboroso, tá joia? Sobrou aqui ainda, vamos sortear aqui. Tem um boné e tem ainda uma caixinha de cerveja.
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2: O boné vai pro final do telefone 84. João Nestor Groscheves levou aí um boné da Top Agro, tira amanhã lá também com o Nilton, tá joia? E pra encerrar aí, a bagunça organizada do sorteio de hoje aqui. vamos sortear uma caixinha de cerveja que tá faltando?
3: Devagar.
2: Final do telefone 67, deixa eu ver quem é aqui.
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2: A caixinha de cerveja, né? Só a sortuda foi a Jéssica Cuca. Oi, Jéssica. Parabéns pra você, então. Uma caixinha de cerveja. Vou repetir aqui, então. Uma torta foi a Paula Stodoni, um churrasco pro Wellington Lenick, mais um churrasco pro Sebastião Soares, uma caixinha de cerveja pro Valdir Pelepica, uma caixa de cerveja também pra Angélica Kolcheski, um churrasco pro Hélio Pinkowski, boné foi pro João Nestor Groscheves e uma caixinha de cerveja foi pra Jéssica Cuca. Pessoal, obrigado aí pela sintonia de vocês, obrigado pelas participações, obrigado a toda a comunidade Água Quente dos Rosas. Amanhã a festança é graúda lá, você tá devidamente convidado, tá joia?
3: Tá quase oito por oito.
2: Não dá tempo de mais nada, obrigado. Obrigado pela sua sintonia, obrigado pelas participações. Pessoal, fiquei muito feliz com o carinho de vocês aí conosco. A audiência gigantesca, primeiro lugar em todo lugar do talento. Aí o festejo embarcou junto aí nessa audiência gigantesca. Obrigado aí. Grande abraço, fiquem todos com Deus. Eu volto no sábado que vem com mais uma edição do festejo. Já tá chegando o Marcão, trazendo aí muita moda boa no seu rádio. Fica com Deus. Grande abraço, ótima semana que se inicia amanhã. Grande abraço aí, vou deixar a última de hoje. Gaúcho da Fronteira, participação de Leonardo. Adeus, Mariana.

0: 18:06.
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Simbora, moçada, simbora. Dá calepão, né, Leandrinho? Tamo chegando, moçada. Um grande abraço, ou de casa e pro povão aí de Rio Azul Região. Chegando com mais uma edição do nosso programa Raiz, aqui até as 21 horas. O prefixo 7 do seu rádio 97,9, a Rádio Talento FM. Vamos carcando uns bui de gaita, hein, moçada? Bem a preceito, né? Pra você que tá em casa, ou mesmo você que tá trabalhando, seja bem-vindo. A partir de agora, 99,19, 97,52, está liberado para você participar. E como é de praxe, estamos sempre sorteando aqueles 30 pila aí de produtos de limpeza. Então, dona de casa, seja bem-vindo. Um abraço, povão de Rio Azul Região. Erguendo um pouquinho o volume do caixão de abeia, porque vai começar o fandango, vai começar o bailão aqui na Rádio Talento FM. Você é carquema, meu compadre.

0: Vai começar bem a trote, né? Tá aí a presença dos mateadores, bailanta do interior e também os quatro galdérios andejo, abrindo a edição de hoje, nosso Raízes, né? É às 21 horas, vamos se atracando, meu compadre, né? Participa aí para concorrer aos R$30 aí de produtos de limpeza da Gasparello.
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Hora certa. São 18 horas e 20 minutos, 18h20. 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É top das top, né? Meu amigo Rudimar, como é que tu tá aí, flamenguista? Animado, 100%. É, estivemos presentes na festa do Marumbi dos Elias, né? Boa lembrança. Baita festa, né? Um abraço pra família Camargo, meu amigo Ademir, comadre Janeta, lá do Orquidário São Pio, né? Uma festa acima do joelho, né? E claro, só podia ter, né? O pessoal socou lá, né? O Galpão, pra ver essa grande banda, né? Um dos maiores, se não for o melhor. Eu, particularmente, pra baile, um alinhamento de compasso, né? Grandes profissionais, grandes músicos, que é o grupo Os Monarcas. Não tem, né? Não tem. É, Gildinho deixou um legado. E dos bons, né? Ali é só fera. É uma baita festa, viu? Baita festa, tá de parabéns aí, tá de parabéns aí toda a equipe organizadora. Didio, aquele abraço, tava lá na correria. Tava lá, leilão também, correu por demais de bom. Tava tudo 100%, tivemos lá presente. Um abraço, esse povo querido de Marumbi dos Elias, né? Esperamos que ano que vem estejamos juntos novamente aí. A todos vocês aí que tiveram, né, o empenho, tiveram aí, não mediram esforços, né? Mangas arregaçadas, churrasco de patrão, as goi galete, só filé mignon. Foi tudo 100%. Parabéns, mais uma vez aí para a localidade de Marumbi dos Elias. Meu amigo Ademir Camargo, pessoal da Conveniências Camargo, chope, Colônia, é top de linha. E Orquidário São Pio, que é o paraíso das orquídeas, lá da comadre Janete. Um grande abraço a vocês, obrigado pelo apoio, obrigado aí pelo carinho de sempre.

0: Deus, 8 horas e 32 minutinhos. Não foi com os Monarcas, viu, meu amigo Rudimar, mas foi com o Grupo Querência e Perfil Gaúcho. E a primeira com os Monarcas, Estampa e Legenda, para matar a saudade da grandiosa festa do último domingo lá no Marumbi dos Elias. Alô, povão do Marumbi, um forte abraço. Que beleza, show de bola. Vamos que vamos se atracando, mandar um abraço pro meu amigo, o Cristian, pessoal da construtora Ivaninski, que é uma construção na rapidez, é do piso ao teto, chave na mão, qualidade, presteza no serviço, equipe boa, é Cristian, pessoal lá da Ivaninski Construções, 9814-6649, é só tu ligar lá, meu comando. 18h33, vamos apurando petiscos aqui. 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Bom, beleza? Chegamos aqui, deparamos com uma tela grande aqui no nosso WhatsApp, entendendo? É uma tela que não, grande que não tem nem lá em casa uma dessa, né? Ela, meu amigo André Malujo, não é fraco esse homem. Muito bem, vamos atendendo o povão? O pessoal tá participando, valendo 30 pila de produtos de limpeza. Eita coisa boa! Um abraço pra dona Lalita, um abraço pro meu amigo fofo laçador, o guincheiro aí, né? Da Autopeças e Auto Center Carneiro, grande fofo, um abraço, meu querido. A dona Lalita lá, a matriarca aí da família Galto, um abraço bem forte pra vocês, tá bom? Tudo bom? Bom, toca a música um porca velho aí pra nós ouvir, é o Tonico Schneider, lá de Rio Azul dos Soares. Alô, povão de Rio Azul dos Soares. Aquele abraço. Quem que tá chegando aí? Quem que tá chegando?
1: Fala, Galdério, boa tarde, meu amigo Marcão, tudo chique bacana, tamo aqui no Pinhãozinho curtindo o programa Raízes.
0: Olha ele.
1: E tamo mais parceiro, que gordo de camisa nova, que mais bonito que um boleto pago, rapaz, tomando aquela para restaurar a goela. O que? Trabalhou, quem não trabalhou mais, toca, é, não te anseia com o Grupo Carqueja. Tudo de bom, amigão, um ótimo abençoado final de semana a todos os amigos ouvindo a Talento FM.
0: Esse não tem tristeza, né? Meu amigo gordinho, como é que tá você, meu compadre? 100%, ele sempre tá animado, alto astral, gente boa, gente nossa, grande abraço pra você, meu querido. Tudo de bom, quem mais tá chegando aqui? Boa noite, Marcão, quero participar do sorteio. Já é Jorberto Ferreira dos Santos, pessoal de Rio Azul de Cima, coisa buena. Obrigado pelo carinho, obrigado pela participação também a todos vocês aí.
2: Boa noite, Marcão.
0: Opa.
2: Roda a música.
0: Diga.
2: Tapeando o Sombreiro com José Cláudio Machado.
0: Oi, galera.
2: Aqui é o Rodrigo.
0: Tapeando o Sombreiro, esse não é fraco, não. Marca de fundamento. Sorteio, Marcão, coloca nós aí no sorteio. É a Maria Jordana de Souza, Faxinal dos Limas. Que coisa buena, meu compadre. Coisa boa que você vai ouvir agora, porque essa marca aqui eu quero mandar para todos os gaiteiros aqui, ó, nos galpões das estâncias. É um trabalho feito aí com o grupo Os Tiranos, né? E tem uma participação muito boa aqui da gurizada do grupo Cordiona, Fernandinho, Porquinha e o mestre Edson Dutra. Vamos escutar um fiapo dessas marcas aqui só para ver, para matar a saudade, só se for agora. Se atraquemos, meu compadre. Só vejo o toque de gaita do mestre Edson Dutra.

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1: Espacito, nós vamos se atracando até as 21 horas, né? Trancão vai é diferenciado, de fundamento.
2: Garcia,
1: né?
2: Por essa quarteada. Um abraço do grupo Carquejo.
1: Essa lá pro pessoal lá do banco da frente, né, meu amigo Luizinho?
2: Sim, pelo convite. Um baita abraço. Graças a Deus. Tamo junto, Galvão.
1: Meu amigo Luizinho, lá pras bandas de São Mateus do Sul, lá na Santana, minha Santana. O lugarzinho é especial de primeira, né? Abraço, Luizinho, aquele abraço, pessoal lá da terra da boa erva mate, São Mateus do Sul, né? Terra do Xisto, abraço, Luizinho, obrigado pelo carinho. Curtiu o Grupo Carqueja aí, não te ansei, também esse toque de gaita aí, junto com o doutor Edson Dutra, tava o Fernandinho, tava também o Porquinha do Grupo Cordiona. Rapaz, trabalho no toque de gaita, isso aí, essa aí foi pra todos os gaiteiros que estão sintonizado com a gente. 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E o pessoal participando, um abraço ao pessoal lá de Faxinal dos Limas, estão curtindo o programa também. Estou pedindo música aqui, Neta da Viúva, a Elizabeth, alô Elizabeth, um abraço. Olha aí, ó, espeto na churrasqueira, estão peleando por lá. Lá no galpão da Rafaela, né? Ela toca aí com Nicole Carrion, né? Pra nós, Deus abençoe, um abraço à família Klaser. Alô, Laércio, um abraço a todos vocês aí, estão churrasqueando e ouvindo a nossa programação.

Quem tá ligado com a gente também aqui é a Marlene Patti, que o pessoal lá do Pinhãozinho, é isso? Marcos Boba, que tá tomando um chá, um chazinho. Aquele chazinho das 4 da tarde. Você é desses então? Tá mudando. Um abraço ao Tita. Alô, Tita, aquele abraço. Obrigado aí pelo carinho. Aí sintonizado com a gente também, né? É desse naipe. É desse naipe.

Que maravilha! Vamos trazendo uma marca lá pra dona Lalita, pra matar a saudade dos 18 que não volta mais. É bom sempre relembrar, né? Esses aqui foram os caras, né? Antes de aparecer toda essa rapaziada, tinha aí um tal de José Mendes, tinha um tal de Teixeirinha.

Coisa boa, né? Coisa linda de se ouvir. Tá aí a música com José Mendes aí, Roubei a Fazendeira. Essa é das antigas, meu compadre. 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Gente boa, gente boníssima. Vamos trazendo marca de fundamento, pessoal. Pessoal lá para as bandas de São Mateus, lá, pessoal do Banco da Frente.

Essa é do grupo Querência, Bugio do Velho Duca. Também a música aí com o grupo Fogo de Chão, né? Regresso de Carreteiro, você ouviu aqui no nosso programa Raiz. Programa esse que vai até as 21 horas, agradecendo aí a sua presença, a sua audiência, num oferecimento todo especial aqui da Sul Brasil Tabacos, que não para nunca, sempre na peleia, sempre negociando com o amigo fumicultor. 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Um abraço aí pro Luiz Motora. 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E tava cheio lá a caixa, né? Dentro de alguns dias, com certeza, vem mais um sorteio aqui no nosso programa. Valeu, um abraço. 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Então não esquece não, tá bueno? Mandar um abraço, eu falei aí há poucos instantes, né? Da festa do Marumbi, mas o Didi nos mandou aqui para repassar aí os ouvintes, né? O agradecimento de coração aí do Didi, ele que tava à frente da equipe lá, tava na correria. Uma baita, como eu frisei, viu, Didi? Eu falei há poucos instantes aí, né? Agradecer aí, em nome do Didi, toda a coordenação aí dessa grande festa lá da Igreja São Sebastião e São Pedro, né? Que Deus abençoe a todos aí. E pela grandiosa festa que ocorreu aí no último domingo lá no Marumbi, né? Falamos aí do churrasco, que é um palmo e meio acima da média. O leilão também foi bonito. E para finalizar, né, aquilo faltou espaço lá, porque na hora que a gaita roncou, né, o pessoal quis dançar, né, como diz, de graça os monarcas, né, aquilo veio, se saiu gente tu que é canto no meio do mato, né, bárbaro, brincadeira à parte, mas foi uma grande festa, tá de parabéns aí, pessoal lá da localidade do Marumbi dos Elias, o qual também agradeço o meu amigo, meu irmão aí, o Ademir Camargo, a comadre Janete, família Camargo lá, da Torquidário São Pio e também da Conveniências Camargo, sempre nos prestigiando aqui no nosso programa. Obrigado, Didi, obrigado a todo o pessoal da comunidade do Marumbi dos Elias. Baita festa. Marlene Patic, o pessoal lá do Pinhãozinho. Boa noite, quero participar do sorteio. Celso Oliveira, pessoal lá de Faxinal,
Faxinal São Pedro, é isso? Um abraço, Laércio. O Kleiser, Diego Oliveira, estão aí curtindo a nossa programação da DEM. Boa noite, Marcão, quer participar do sorteio. É o Daniel Grochevis. Pessoal lá de Água Quente dos Rosas, estavam lá nessa festa também. Fala aí, meu amigo Daniel, um abraço para toda a família aí, obrigado. A Marli Javouski está aí curtindo. A Sônia Jankowski, toda a família. Para você também, bom final de semana. Obrigado pelo carinho. O Sérgio Campos, fala, meu amigo Sérgio. Um abraço para ti, meu compadre. Obrigado aí pela presença. A Marisa Esquário de Oliveira, Faxinal, São Pedro. Também ligado com a gente, um abraço, bom final de semana pro amigo Vanderlei Lopes. Fala, Vanderlei, um abraço pra ti.

0: Coisa linda, né? Que canção bonita. Tá aí os serranos tapeando o sombreiro. Oh, oh. Alô, meu amigo Dítio. Um abraço, pessoal lá do Marumbi. Que festa, meu compadre, velho. Que coisa buena. É demais. Essa vai o pessoal do banco da frente.
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0: É, marca diferenciada, né, meu amigo Luizinho? Até o Luizinho gostou lá em São Mateus do Sul. Paisano, Nicole Carrion e João Marcos Queiboucas. Milonga, né? Pra quem gosta, né? Tipo Marcão. Ah, tô cheio. É diferenciado. Locutor não é grande coisa, mas as marcas de fundamento.
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0: 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Falamos agora há pouco da festa do Marumbi, né? E a região toda tem grandes festas, né? E o Orquidário São Pio, lá da Comadre Janeta, do Marumbi, sempre está presente, né? As orquídeas sempre estão no leilão. E amanhã tem a grandiosa festa em Água Quente dos Rosas, né? Amanhã todo mundo convidado. E quem vai estar lá também? O Orquidário São Pio. Mas aí é diferenciado, né, meu gombado? É coisa linda, né? Tem cada tom, assim, cores, de orquídea, e tá bonito aquilo é um paraíso mesmo, né? Tá de parabéns aí a família Camargo e a comadre Janete, né? Um abração muito especial pra vocês aí. Então amanhã vai ter orquídea lá na comunidade de Água Quente dos Rosas. Vai lá. Aí lá que vai ter leilão acima da média. Eita, mano. O Didio lá, decoração. Essa é boa, não tinha visto essa aí, Didio. O cara tirando um coração de boi do peito, né? Cada um que parece que olha, rapaz do céu. Meu Deus do céu. É desse jeito. Meu amigo Gessiano, grande veterinário. O Gessiano também tava lá na festa, lá com a patroa, né? A comadre Mari lá, família toda, né? Pessoal aí da GD Agro Veterinário. Chegou agora, com a garganta que é só poeira, tá tomando um xarope lá, um chazinho, ui, galeteira, você não tem preguiça.
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0: Vamos seguindo em frente, atendendo mais aqui o pessoal que estão participando junto com a gente. Opa, deixa eu puxar aqui. Quem mais? Marcão, coloca o nome do sorteio aí. O Antônio Ferreira de Lima, Rio Azul dos Soares, um forte abraço, obrigado. Quem mais aqui? A Laura Domingues, Rio Azul de Cima, está concorrendo aí, minha comadre. A Olicelma de Souza, pessoal da Cristo Rei. Quem mais aqui? A Aparecida de Lima. Um abraço, Aparecida. Boa tarde, Marcão. No Chacoaia do Pandeiro, Thales Gabriel. Pessoal lá de Butiazal. Pessoal que está lá no Galpão da Rafaela, é isso? Para o meu pai, o pai Natalino, Laércio, também o Diego. Pessoal está participando aí e comendo lá uma pecuária, né? Mas aí é diferenciado.
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0: Põe o nome no sorteio, Marcão. Põe sim.
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0: O Mailson Soares, pessoal lá de Água Quente dos Rosas. Amanhã, grande festa. Um abraço pra ti, meu compadre. Coloca no sorteio também, Marcão, pessoal do Taquari dos Ribeiros. O Aneli Aparecida Ferreira. Aquele abraço.
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0: 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Vamos se atracando, meu compadre.

aí a música que fez muito sucesso com o grupo Rodeio, né? Gritos de Liberdade. Foi lá pro Gessiano e toda a sua família lá. Diz ele, Marcão, estamos de visita aí, né? Pessoal lá do Sudoeste. Estão visitando nosso amigo Gessiano, a Mari, todo o pessoal lá da GD Agroveterinária. 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E vamos seguindo aqui na peleia, né, meu compadre, que até as 20 horas tem muito tempo aí. 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Opa, patão, de segunda a sexta o pessoal tá na peleia, né? 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Imagine. Rapaziada que estão lá, como diz o meu amigo Claudinei, de balaiada, então, coisa. Um abraço aí para o pessoal aí, né? Da Marcenaria Zaganski, que estão aí festejando o aniversário da filha do nosso grande amigo mecânico profissional aí, o Divo, é isso? Aí da Autopeças e Auto Centro Carneiro. É a filha dele, né? E por lá tá o Polaco, tá lá o Miguel, o Edenilson, tá meu Guilherme, o Robinho tá por lá também, o Jefferson, né? Pessoal aí que estão curtindo, churrasqueando, e o Divo, olha a foto aqui. Tá caprichando numa caipira lá, né? E diz o nosso amigo Claudinei, tamo casca. Estamos com as patroas, que é balaiada de filho, diz ele. Esse Claudinei não é fácil. Figuraça, pessoal da Marcenaria Zaganski. Obrigado aí pelo carinho de sempre, né? Grande Divo, grande mecânico, né, Divo? Nosso amigo, nosso parceiro aí de sempre. Estamos na escuta, Marco Velho. Tá com calepau desse jeito. Gurizada buena. Obrigado pelo carinho, obrigado pela audiência. E segue o baile, meu compadre, vai até as 21 horas aqui na Rádio Talento FM 97,9. É o prefixo certo do seu rádio.

0: É.
1: Vinha o pessoal, que xotão é isso, né, meu compadre?
2: Meu amigo, dá outro ver.
1: Quem gostou lá também é o pessoal lá do Mercado Móveis, né? 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É, agora é cachorro. 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Gente, o que não dá é para parar de tocar música nova, né? Música boa. E os Serranos, grande Edson Dutra, fez um belíssimo trabalho aí, né? Músicas de longa data, mas só no acordeon, só instrumental. E teve nesse trabalho convites especiais, né? E nessa marca aqui, quem conhece, tem a participação das irmãs, do pessoal aí, da Taína e também a Tairine, quem não conhece, né? E olha só como é que ficou o instrumental aí dessa música, inclusive com violino. Vamos ouvir? Essa aqui é pro pessoal do banco da frente.

0: 있고
1: já é bom o programa do Marcão.
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0: Graças. Obrigado, Marenco.

0: Como diz o ditado, né? Aqui juntou a fome com a vontade de comer. Joca Martins e ele, né? Luiz Marenco, Domingueiro. Música de qualidade, meu compadre. Né? Mas aí é diferenciado. 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Atendimento até a zero hora. Recanto dos compadres. Um abraço para todo o pessoal lá na Palmeirinha. O compadre Luiz, a Giza, a rapaziada, a filharada também, né? A Ariel, a Yuri, a Maria Giovana, pessoal lá do Bolicho, lá na Palmeirinha, ambiente familiar, uma sinuca, um truco, uma risada. E é claro, não podia faltar o programa do Marcão, mas aí é diferenciado, meu compadre.
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0: Vai dar um abraço especial da Autopeças e Autocentro Carneiro, do ladinho grudado ali com o posto Padroeira, né? Um abraço e toda a equipe aí do nosso amigo. O Carneiro, né, Janete? E o Divo tá lá com as visitas lá, comemorando o aniversário da filha, né? Deixa eu ver aqui. Deixa eu ver se eu acho aqui. Um abraço. Claudinei, que tá por lá, né? Que passou pra mim. Deixa eu ver aqui. Papapá. Aniversário da filha dele. Só não colocaram a Bia. Ah, tá aqui. Alô, Bia. Parabéns, minha querida. É a filhinha lá, nosso amigo Divo, grande profissional, grande mecânico aí da Autopeças e Autocentro Carneiro. Estão lá festejando a festa da filhinha, né? Que maravilha, um abraço. Como diz o Claudinei, balaiada de filha.
1: Campeira, saudade.
0: Rapaz do céu, o pessoal participa mesmo, né? Que maravilha. Ficou belíssimo o trabalho dos serranos, né? Daqui a pouquinho tem mais uma aí dos serranos, né? Só instrumental. Ai, que é coisa boa por demanda. E em caminhão de gente chegando aqui também, né? Pessoal lá do Tacuari dos Ribeiros, um abraço bem especial para vocês aí. Obrigado pelo carinho. Tá chegando aqui mais áudio, vamos conferindo bem rapidinho.
2: Boa noite, Marcão. Opa, tudo bom?
0: Bom, meu compadre.
2: Eu toque a música, o vento, e manda pra esposa Selma, pra filha Deijane. Aham. Pra comadre Karine.
0: Sim.
2: Pro compadre Valdestir. O afilhado Antony e para a afilhada Ana Júlia. O Claudinei aqui da Cristorei.
0: Valeu.
2: E põe meu nome no sorteio.
0: Tudo de bom aí, tudo de bom. O pessoal tá participando aí, toda a região, né? Que maravilha. Obrigado pelo carinho de sempre aí do povão aí. Faltando 3 minutinhos aí para as 20 horas. Seguindo em frente aqui, meu amigo lá, o Reginaldo Prestupa, família Prestupa. Um forte abraço para vocês aí, tá? Obrigado aí pelo carinho da sintonia. O Robson, é isso? Alô, Robson, pessoal, lá na região de São Mateus do Sul. Aquele abraço, São Mateus do Sul, terra da boa erva mate. Quem mais aqui? Deixa eu ver. O Jocinei Ramos está na escuta aí, quero participar do sorteio. Um forte abraço, obrigado, Jocinei. Faxinal dos Elias, ouve nosso programa. Celso, também a Laura Bandachesky, família Bandachesky, obrigado. Quem mais aqui? A Patrícia de Fátima, principal, pessoal aí do centro, é isso? Um abraço, tá curtindo nosso programa também. Quem mais aqui? O pessoal lá no galpão da Rafaela, estão lá todo mundo comendo uma carne e curtindo o nosso programa. A Lídia Smaleski, pessoal de Rio Vinagre. Quem mais? Marcão, a Rosiclete de Freitas, pessoal lá da Terra Nova, está participando aí do sorteio também dos 30 pila aí de produtos da limpeza. O Marcão, um abraço, Nelsinho, lá de São João do Triunfo. Manda uma bem buena para nós e todos os ouvintes aí. Uma do Paulo Costa, isso? Milonga de Capataz. Valeu, valeu, valeu, Nelsinho. Pessoal lá na região de São João do Triunfo também está curtindo o programa. A Leonice Inês Oliveira, Faxinal dos Paulas, também ouve a Rádio Talento FM. Quem mais? A Margarete Bueno de Serra Azul, aquele abraço. Quem mais? Vamos que vamos, segue o baile. Manda um abraço, pessoal, aí, uma música do Porca Véia, de Nilson Sebastião da Vila Diva, para mãe Verônica Padilha, no sorteio. Tá concorrendo. Família todo curtindo o programa aí, Marcão, programa maravilhoso, rodeando a boca da churrasqueira, escutando esse programa especial, o Carlos Valentim. Mas aí é diferenciado, mas não tô falando, mas é coisa boa por demais da conta. Só porque você elogiou meu programa aqui, vamos trazer uma marca de fundamento. Pessoal lá do banco da frente, mais uma dos serranos nos galpões das estâncias. E essa é linda demais da conta, né? Escuta.

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1: Horas e 11 minutos.
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Simbora, simbora, simbora, simbora, gente. São 20 horas mais 12 minutos, 20 e 12. 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

0: 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Muita gente participando aqui. Que coisa boa. Que coisa boa. Ah, deixa eu ver aqui. A Luciana S. de Lima, da Vila Nova. Alô, Lu. Um abraço, minha querida, pessoal aí da Vila Nova, curtindo o nosso programa. Que, colocaram um áudio aqui, vamos ver aqui.
1: Oi? Fala, Marcão. Tamo aí.
0: Olá.
1: Marumbi dos Elias.
0: Alá.
1: Giovanni.
0: Fizeram um vídeo.
1: Casado aí.
0: Liga,
1: Perdendo umas 7 costelas de vereda.
0: Olá, rapaz. Ambiente. No lixo.
1: Manda a música do Milionário Zé Rico. Qual que é boa?
2: Manda lá. Estrada Vida.
1: Estrada Vida.
0: Estrada Vida.
1: Valeu.
0: Gurizada, fizeram um vídeo e mandaram pra nós aqui. Alô, povão do Marumbi dos Elias. Tivemos semana passada aí com o Polaco, né? Tivemos essa grandiosa festa do Marumbi. Que festa bagualada. A Linira Pajeski da Cristo Rei também tá ligado com a gente. Um forte abraço. Boa noite, aqui em Guarapuava, na escuta. Toca aí o Tordilho Negro pra esposa Dolores. Tá na escuta, o Alcibaldo, fala Alcibaldo, lá em Guarapuava, tá curtindo a rádio Talento FM. A Irene Ferreira Soares da Vila Nova também tá ligada e participando, a Elizabeth tá aí curtindo nosso programa, aquele abraço, Elizabeth. Quem mais aqui? Vamos com mais um áudio, depois vamos trazer música pro povo.
3: Boa noite, Marcão. Coloca meu nome no sorteio, Lúcio Cosneiro, que adorei o Azul do Soares.
0: Fala, Lúcio, velho. Um abraço pra ti, meu compadre. Obrigado pelo carinho. Vamos se atracando, meu compadre, agora no embalo bem escuiudo com o grupo Renascença. Quem lembra dessa?

aí a presença do grupo Matizes e a participação do Carqueja, né? No chacoalho do pandeiro, também se curtiu aí Matando Saudade com Passo Criolo, com o grupo Renascença. 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Rapaz do céu, minha garganta tá, parece que tem um gato arranhando a garganta aqui, meu compadre. Ai, variedade. Vamos que vamos, a Lúcia Moreto tá ligado com a gente. Alô, Lúcia, um abraço pra ti, minha comadre. Quem mais aqui? A Aline Stasiak também curtindo o programa. E a família Mikoski, lá de Rio Vinagre. Alô, povo de Rio Vinagre. Muito graças aí pela audiência. Que coisa boa. São 20 horas mais 25 minutos. 20 e 25, meu compadre.

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Aí a presença dos irmãos aí, César Oliveira e Rogério Melo. Se não me falha a memória, vi no Facebook o César Oliveira, esse candidatar a deputado lá na região do Rio Grande, né? Mas verde. Você ouviu aí a música A Volta de uma Estância? Também o Grupo Minuano, Baile em Guarapuava. Falar em Guarapuava, mandar um chasque lá pro pessoal que tá aí no aplicativo da Rádio Talento, nos acompanhando lá em Guarapuava também, né? O Grupo Minuano, Baile de Guarapuava e também o Encerrando os Turdilho Negro. Pessoal que pediu aí, tá certo? Mandar um abraço ao meu amigo Gessiano, pessoal aí da GD Agro Veterinária, pessoal que tá com visita aí. Grande abraço, Gessianão. E o relógio marcando 20 horas e 37 minutos. Rapaz, o tempo passa, né, gente? Mais meia horinha aí. Quer mandar um chasque, deixa eu ver aqui pra quem que tá ligado com a gente. É, Marcão, boa noite, tudo bem? É, Emanuele Beatriz Sedoski, pessoal lá de Serra Azul, é isso? Um abraço, pessoal de Serra Azul, curtindo a nossa programação, que coisa boa. Daqui a pouquinho sorteio aí de produtos aí da loja Gasparello, produtos de limpeza e higiene pessoal, aqui do ladinho da rádio, né? 30 pila, bastante produto, vai para você, para quem ganhar aí, né? E pegar semana que vem. Alô, meu amigo Gessiano, segura essa aí, meu compadre. Vai matar a saudade, né, do Grupo Os Monarcas, lá em Marumbi dos Elis. Alô, Didi, alô, Ademir, pessoal do Orquidário São Pio, tá aí curtindo a nossa programação, aquele chasque especial aí, meu amigo Ademir, comadre Janete, né, pessoal que as orquídeas da comadre vai estar amanhã na grandiosa festa em Água Quente dos Rosas. Alô, pessoal de Água Quente dos Rosas, um abraço do Marcão para todos vocês e obrigado pelo carinho, a sintonia. E vamos se atracando.

Que maravilha, meu compadre, velho, que coisa boa, né? Só marca de fundamento. Tá aí a música com o Gerson Fogaça, Revoltoso. Também os Monarcas lá pro meu grande amigo Gessiano, tá com visita. Aquele abraço, meu compadre, velho. Meu amigo Ademir, lá da Conveniências Camargo, Comadre Janeta e Orquidário, São Pio, Água Quente dos Meiras, é isso, né? Deixa eu ver aqui, eu sempre me esqueço, rapaz, não sei como é que tá a cabeça do Marcão aí. Água Quente dos Rosas, é isso mesmo, amanhã vai ter orquídea lá no leilão dessa grande festa também, todo mundo convidado, né? Tá certo? Um abração pra Janete, abraço pro Camargo, família Camargo aí, meu amigo Ademir, obrigado pelo carinho, sempre. Muito bem, gente, estamos chegando no arremate do programa aqui. Pessoal do Pinhalzinho estão curtindo nosso programa, que maravilha! Obrigado pelo carinho de sempre. E a contemplada aí dos 30 pila aí de produtos de limpeza vai lá para Vila Nova, é isso mesmo. É, então só vim buscar aí durante a semana, né? Até sábado aí o Tadeu tá atendendo lá vocês, tá bom? Foi lá para Lu, né? A Luciana, pessoal lá da Vila Nova. Alô, Luciana, você faturou aí, portanto, os 30 reais aí de produtos de limpeza. Só buscá-la aqui do ladinho. Do ladinho, fala com o nosso amigo Abel aí, ela vai atender você. Bom? Olha, pessoal de Cachoeira dos Paulistas tomando um mate, fazendo umas formadas de pão, pelo jeito, né? Rapaz, coisa buena, coisa buena. Faltando 13 minutinhos para as 21 horas, gente. O que falta é agradecer vocês pelo carinho, pela audiência, pela participação. Mesmo você que não participou, vai meu abraço do mesmo jeito, tá certo? Do fundo do coração. Obrigado. Grande audiência. Todos os sábados estamos aí junto com você. Agradecendo ao nosso Papai do Céu, tá certo? Para mais um dia de trabalho, mais uma semana concluída. Esperamos estar junto no nosso próximo sábado, correto? Que você tenha um domingo santo com a sua família, uma semana de muita luz, muita proteção divina, é o que nós precisamos. Gratidão a todos, obrigado pelo carinho, sábado que vem tem mais. Abraço.

0: Olá, boa noite a você, agora 21 horas na sua rádio.
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5: É isso, gente boa, está no ar e mais uma edição do seu, do meu, do nosso Sabadão VIP. Aquela mistura de músicas que eu sei que você ama todos os sábados aqui junto comigo na melhor rádio do Brasil. Prazerzão, Douglas Santos por aqui, o seu locutor. Prometendo trazer essa programação incrível, uma sessão de misturas de músicas pra você. Então já vai te preparando, aumenta o volume do seu rádio e vamos de música, porque o Sabadão VIP está no ar. Você que não me conhece, prazerzão, Douglas Santos por aqui e o seu Sabadão VIP está no ar, na melhor rádio do Brasil.
3: É